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Muito em breve, sim, Jesus virá, virá buscar seu povo, sua igreja. Que notícia abençoada na noite deste dia. Queridos irmãos, a paz do Senhor Jesus, como é que está você, sua casa, sua família? Nós oramos e pedimos a Papai do Céu que esteja tudo em paz, tudo certo, na medida do possível, para a glória e o louvor do nome de Jesus de Nazaré. Nós louvamos a Deus por mais esta oportunidade que o Senhor tem nos concedido de podermos chegar até aqui na noite deste dia. Hoje é 22, hoje é 8 do 9, Lamax, 8 do 9 de 2026. São 22 horas, mais 24 minutinhos e até as 0 horas estaremos por aqui falando de Jesus, falando da sua grandeza, levando uma palavra para o seu e o nosso coração. Nós fazemos a Igreja Evangélica Assembleia de Deus, Convenção Abreu e Lima, aqui na cidade de Toritama. Na direção geral, nosso querido pastor presidente, pastor Roberto José dos Santos Lucena, e também na direção local, nosso pastor daqui do setor, nosso pastor Jaume Avelino, e a sua querida esposa, nossa irmã Ednáurea Avelino. Já queremos mandar saudação de paz para o nosso querido pastor Jaume Avelino e avisar a você e a toda a cidade que nós estamos no ar. O meu programa, o teu, nosso programa Novas de Paz. Este é bom demais. A você que está de data nova hoje, que Deus abençoe sua vida, que essa data seja renovada até Jesus voltar. Quero deixar de presente para você uma palavra do céu, um presente do céu. Salmos 23 para a tua meditação. Para você que está fazendo feliz vida conjugal, que a mão de Deus continue estendida sobre você, seu casamento, sua família. E eu quero também deixar de presente para você uma palavra do céu. Salmo 128, os Salmos da Família. E neste momento tão abençoado, nós estamos aqui e louvamos a Deus, porque você nos dá o privilégio de podermos adentrar na sua casa através da Rádio 109.4, da 104.9, Toritama FM, no programa Novas de Paz. E para nós é uma alegria ter você conosco na nossa companhia. Nós vamos orar neste momento, queridos irmãos, e queremos pedir a você que ore conosco em nome de Jesus. Amém? Amado Deus, querido Pai, no nome de Jesus, nós te louvamos, nós te agradecemos por mais este momento tão abençoado, Senhor, na tua presença. Queremos te agradecer, Senhor, pela oportunidade rica que o Senhor tem nos concedido de podermos, Senhor, estar aqui na Rádio Toritama FM para transmitir para os lares, para os ouvintes, este culto abençoado. Pai querido, permaneça ajudando, fortalecendo, abençoando a cada lar, cada família nessa noite. Que a tua mão de Deus esteja estendida, Senhor, repreendendo todo o mal, curando, libertando, salvando, batizando com o Espírito Santo, renovando. É o que nós te pedimos, Senhor. Permaneça abençoando a tua igreja, o teu povo, a diretoria dessa rádio. Também permaneça abençoando o nosso digno pastor presidente, pastor Roberto José dos Santos Lucena, juntamente com toda a sua família, também o nosso querido pastor Jaume Avelino, nosso pastor local, com toda a sua família. Que a mão de Deus, que a tua mão, Pai, continue sobre as vidas para a glória de Jesus. É o que eu te peço e já te agradeço em nome de Jesus. Muito bem, queridos irmãos, nós vamos de louvor bonito nesta noite. O primeiro louvor, Grande Eu Sou, Grande Eu Sou, o Grande Eu Sou, hino da harpa de número 84, para a nossa meditação, para o nosso elevo espiritual. E eu tenho certeza absoluta que Papai do Céu vai continuar falando conosco em nome de Jesus, amém? Quero dedicar esse louvor muito abençoado para a nossa querida irmã Lucidalva. Irmã Lucidalva, Deus abençoe a vida da senhora, é muito bom contar com a sua audiência. Quero também dedicar esse louvor abençoado também para a toda comissão, não é? Toda comissão, essas mulheres que têm dobrado seus joelhos, têm orado por nós, não é? Pela igreja, pelos obreiros, pelo pastor. Nós queremos dedicar esse louvor muito abençoado
para todas as irmãs dos ciclos de oração. Amém? Desde São Domingos até aqui, Canaã, tá bom? Deus abençoe e esse louvor vai para o elevo espiritual de cada um de vocês.

0: Muito bem, graças a Deus, são 22 horas mais 36 minutinhos. Nós vamos com o louvor da sequência com o nosso amado irmão Daniel Publicidades. Ele pede com Aline Barros, Sonda-me, bem antigo esse louvor, viu? Mas é uma bênção do céu. Ele oferece para o prefeito Sérgio Colim, oferece também para o secretário Adjailson, também oferece para o irmão Jô, para minha irmã Wilma, seu esposo Alisson, as suas filhas, para o pastor Jaume Avelino, toda a convenção Abreu e Lima. Ele também oferece para suas mamães, não é? Para suas mamães, no plural. Deus abençoe, irmão Daniel, em nome de Jesus. Ele oferece para todo o povo de Deus da Casa da Bênção, pastor José Silva. Também oferece para sua família, não é? Ali no Valentim 2 e aqui no Beco de Xoxinha. Muito bem, vamos ouvir aí com Aline Barros, Sonda-me.
1: 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Usados pelo Senhor Jesus nesse tempo, nessa geração.

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1: 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São 22 horas mais 45 minutinhos para você não se perder aí no tempo, tá certo? Nós vamos de louvor bonito nessa noite abençoada. Nós vamos ouvir com a irmã Damares, sacrifício de louvor, de adoração. Amém? Antes, porém, é um pedido especial da nossa querida irmã Rosinha, ela que oferece para todos os que estão ouvindo e, em especial, para todas as irmãs do ciclo de oração. Amém? Graças a Deus. Antes de nós ouvirmos aqui o louvor da sequência, nós vamos aqui falar dos nossos amigos que nos ajudam aqui financeiramente no apoio da nossa programação Novas de Paz, tá bom? 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

0: 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Deus abençoe nosso querido irmão Pedro Neto, grande abraço, meu amigo, em nome de Jesus. 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Aleluia, louvado seja o nome de Jesus. Olha, Daniel já está por aqui. Olha, Daniel, já vai começar a participar aí do, não é? Os irmãos que estão ligando hoje para nós, tá certo? Pedindo o seu louvor, já está entrando aqui no sorteio, tá bom? Já tem umas 6 pessoas aqui, 7, já está ligando, né? E também pedindo o louvor e já vai para o sorteio, tá bom? Deus abençoe em nome de Jesus. 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
0: 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Amém? Vamos ouvir nessa noite com Sacrifício de Louvor com Damares, um oferecimento da nossa querida irmã Rosinha. Lembrando os irmãos que estão nos acompanhando nessa noite, que a partir de hoje, os que ligarem, tá certo? Os que ligarem vão estar participando, tá bom? 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Eu já comi, já degustei e é uma maravilha da gastronomia aqui na cidade de Toritama, tá certo? 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E você vai estar participando aqui do sorteio, tá bom? Estamos começando hoje, ontem não deu para chegar até aqui, mas hoje, quinta-feira agora, segunda-feira da semana que vem, na terça-feira, tá certo? Todos que ligar, pedir o seu louvor, tá certo? Aí você já vai estar participando aí da pizza, da Dinápolis Pizza Frita, tá bom? Vamos do louvor em nome de Jesus!

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10: Muito bem, estamos de volta. Rapaz, ainda agora me empolguei aqui, esqueci de desligar os botões e eu comecei a imitar a mulher cantando aqui. Meu Deus do céu, Virgem Nossa Senhora dos Crentes. Irmãos, Deus abençoe a todos que estão na escuta. São 23 horas para você não se perder no tempo, tá certo? 23 horas, mais 3 minutinhos. E graças a Deus por isso que estamos de volta para adorar e engrandecer o Rei Jesus. Amém? Quem está na escuta conosco é o meu primo, meu irmão amado Daniel. Daniel, meu primo, está ali, chegou agora do serviço, cansado, mas se lembrou que o programa Novas de Paz está no ar e ele ligou lá o radinho, viu, e está com as orelhas penduradas no rádio, nos ouvindo, nos dando carinho da audiência. Daniel, aquele abraço no coração, tá certo? De quebrar as costelas, sabes que amo em Cristo Jesus a tua pessoa, a tua família, em nome de Jesus. E ele pediu aqui no louvor, irmãos. Ele pediu com Silvan Santos, Valeu a Pena Esperar. Amém? Rapaz, pense num louvor abençoado. Pense num louvor. Daniel foi assertivo nessa noite para animar o coração da gente, viu? Então, ele pede aí esse louvor muito abençoado para o seu elevo espiritual, para a sua família, não é? E também para todos que estão na escuta. Amém? Para a glória de Jesus. A nossa querida irmã Maria da Batata, ela mandou aqui para nós, não é? Ela mandou aqui uma mensagem para nós. Mas a irmã Maria mandou aqui a mensagem para a rádio, não é? Para o zap da rádio. Infelizmente, irmã Maria, eu não sei o que a senhora falou aqui, mas eu vou pedir para a senhora pegar esse áudio que a senhora gravou, tá certo? Para o zap da rádio. E a senhora mande para mim, no meu privado, o mesmo áudio, tá certo? Aí eu vou poder ouvir e eu vou saber qual foi o louvor que a senhora pediu, não é? E vou passar aqui já já, viu? Lembrando aos irmãos que os irmãos estão concorrendo, a partir de hoje, tá certo? Estão concorrendo a uma pizza da Dinápolis Pizza Frita. Dinápolis Pizza Frita. Olha, é uma delícia, viu? É uma delícia. Você não vai se arrepender quando você degustar. Se você não degustou ainda, mas você vai aprovar. E você vai comprar sempre na Dinápolis Pizza Frita. Tá certo? Em nome de Jesus. Irmã Maria, se a senhora estiver me ouvindo, tá bom? Eu vou mandar uma mensagem aí para a senhora para pedir esse áudio que a senhora mandou aqui para a rádio. Para a senhora mandar para mim, porque pelo computador da rádio eu não consigo ouvir. Amém? São 23 horas, mais 5 minutinhos. Vamos de louvor bonito, em nome de Jesus. Eu quero dedicar esse louvor, irmãos, ao nosso querido pastor Jalmin Avelino. Ele está ouvindo, não é, a nossa programação Novas de Paz. Eu quero dedicar esse louvor para ele também em nome de Jesus. Ao meu amigo, irmão Inaldo Silva. Um grande abraço para o nosso querido irmão Inaldo Silva. Também quero dedicar esse louvor para o meu amigo, irmão Abraão. Abraão e a sua esposa, nossa querida irmã Cida, lá no Deus é Fiel. Amém? Bem próximo à creche, lá em cima. Estão lá dando lugar com as orelhas penduradas no rádio, dando o carinho da audiência. Irmãos, olhe, Deus abençoe e recompense a cada um de vocês, que tira um pouco do tempo de vocês para estar ouvindo o rádio. Olhe, parece coisa antiga, viu? Rádio. No tempo e na era digital, o cara escolheu um pouco para estar ouvindo, não é? A rádio, olhe, é coisa do céu, viu? Mas louvamos a Deus pela vida dos meus irmãos. Olhe, e eu quero mandar um abraço todo especial com saudação de paz para um povo muito abençoado, viu? A irmã Patrícia, o irmão Júnior, a sua esposa e também a nossa querida irmã Socorro. Hoje eu tive ali no Fabrico Arca de Noé. Foi bênção, viu? Quero mandar um abraço todo especial também para o meu irmão Jô, que trabalha ali com a irmã Patrícia na Arca de Noé. Foi uma bênção do céu, tive o prazer e o privilégio de conhecer a nossa irmã Patrícia, também o irmão Júnior. Só faltou conhecer a esposa do irmão Júnior e também a irmã Socorro. Mas outra oportunidade, estarei com certeza visitando esse povo abençoado para conhecer cada um deles, que sempre estão aqui ligadinho conosco aqui na Rádio Toritama FM, na programação Novas de Paz. Irmã Patrícia, aquele abraço no coração, viu? Foi muito bom conhecer vocês aí em nome de Jesus. Mas vamos de louvor bonito, em nome de Jesus.

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Muito bem, são 23 horas mais 14 minutinhos. Nós vamos ouvir com a irmã Raquel Silva. A peleja não é tua. Amém? A peleja não é tua é um hino que a irmã Érica ofereceu. E ela ofereceu para sua mamãe, ofereceu para o pastor Jalmir, a irmã Edináurea, ofereceu para a irmã Silvana, a irmã Clécia e para todos os irmãos que faz a igreja aqui no centro. Amém? Esse bonito louvor que a nossa irmã Érica está dedicando nesta noite com a irmã Raquel Silva. A peleja não é tua. Amém? Medita aí na letra deste louvor e deixa Papai do Céu continuar falando ao vosso coração em nome de Jesus.

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7: Amém, estamos de volta, são 23 horas mais 23 minutinhos. Nós vamos ouvir o louvor da sequência, não é? Com a irmã Elion Oliveira. A vitória é na certa, amém? Vitória na certa, muito bem. É um oferecimento da nossa querida irmã Maria da Batata, que está ali na escuta, ali na sua residência, ela que oferece para toda a sua família, não é? Oferece também para minha família, muito obrigado, irmã Maria. E também oferece para todos que estão na escuta desta programação abençoada. Amém? A irmã Maria está concorrendo aí à pizza da Dinápolis, pizza frita. E estamos torcendo aí para os irmãos, amém? Para os irmãos serem os ganhadores. É uma bênção, viu? Vocês vão gostar muito dessa pizza em nome de Jesus. Vamos de louvor bonito. Daqui a pouquinho, irmãos, tem uma mensagem do céu para o nosso coração, viu?

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1: Vocês estão assistindo pela televisão, já sabem que supõem que esta noite estamos em Tangerine Bowl, em Flórida. Quero falar com jovens, principalmente, sobre como calcular o custo. Quanto custa seguir Jesus Cristo? Há um preço a ser pago. E começando no versículo 27 de Lucas capítulo 14, você encontrará o capítulo 14. De Lucas, começando no versículo 27. E quem não levar sua cruz e vier após mim não poderá ser meu discípulo. Para qual de vocês pretende construir uma torre, não se senta primeiro e conta com o custo, se tem dinheiro suficiente para terminá-la, para que não seja feliz, depois de ter lançado os alicerces e não ser capaz de terminar tudo. Eis que começa a zombar dele, dizendo que este homem começou a construir e não foi capaz de terminar. Ou qual rei vai fazer guerra contra outro rei? Não se senta primeiro e consulta se com 10 mil é capaz de enfrentar aquele que vem contra ele com 20 mil. Ou então, enquanto o outro ainda está muito longe, ele envia um embaixador e deseja condições de paz. Da mesma forma, quem quer que seja de vocês que não abandona tudo o que tem, ele não pode ser meu discípulo. Agora, em toda a América e em todo o mundo, há milhares de jovens que estão se voltando para Cristo. Provavelmente, mais jovens voltando-se para Cristo neste momento nos Estados Unidos do que em qualquer outro momento da história americana. O que significa vir a Cristo? Cristo disse: conte o custo. Quando você vem a Cristo, você deve contar o custo do seu corpo, sua mente e seu coração, porque ele exige que ele seja senhor de todos os três: senhor do seu corpo, senhor da sua mente e senhor do seu coração. Primeiro, o corpo. O apóstolo Paulo disse em 1 Coríntios capítulo 9, eu mantenho meu corpo sob disciplina. Eu mantenho meu corpo sob disciplina. Você mantém seu corpo sob disciplina. A Bíblia está cheia de histórias de pessoas que não conseguiram controlar as paixões e os apetites do corpo. Você se lembra de Eva, nossa primeira mãe? Deus disse para não comer do fruto de uma determinada árvore. E ela olhou para a árvore e viu o fruto proibido, que era bom para a comida, e essa era a concupiscência da carne. Era agradável aos olhos, a concupiscência dos olhos, e era uma árvore desejável. Esse é o orgulho da vida. E por causa do pecado dela e do pecado de Adão, em ceder à concupiscência da carne, à concupiscência dos olhos e à soberba da vida, eles foram expulsos do jardim, e você e eu e o mundo inteiro esta noite estamos sofrendo por causa disso, porque todo o sofrimento e problemas no mundo esta noite vem do fato de que nossos primeiros pais quebraram a lei de Deus e pecaram contra Deus, e passou aquela doença de geração em geração até a nossa geração. Até a morte é o resultado desse pecado. Não é apenas uma história antiga, é moderna. Como você pode ler na primeira página de todos os jornais todos os dias: concupiscência da carne, concupiscência dos olhos e a soberba da vida. Aqui está o que o apóstolo João diz sobre isso. Ele disse que a concupiscência dessas concupiscências passará, mas aquele que faz a vontade de Deus permanecerá para sempre. E ele nomeou todos os três: concupiscências, elas passarão, mas se você estiver fazendo a vontade de Deus, você permanecerá para sempre. A concupiscência da carne, a concupiscência dos olhos e a soberba da vida. Esaú, lembre-se, vendeu o seu direito de primogenitura por um prato de lentilha. Ele estava com fome e tudo o que ele conseguia pensar era em saciar sua fome. Jacó queria seu direito de primogenitura. E ele o vendeu e diz: e ele comeu e bebeu e se levantou e seguiu seu caminho. E muitas vezes você fez a mesma coisa. Esaú não pensou em nada no momento. Agora, os anos vieram e se foram, e ele soluçou e chorou lágrimas amargas por causa daquele momento em que ele queria comida mais do que queria seu direito de primogenitura. E quantos de nós naufragamos em nossas vidas em um momento? Apenas um momento de tempo, apenas um compromisso aqui, estamos ali com nosso corpo e vivemos para nos arrepender mil vezes. Ou Sansão, o homem mais forte da história, derrotou um exército inteiro com a queixada de um jumento. Ele derrotou um leão na batalha, mas outro leão, o leão de seu próprio corpo, ele não conseguiu controlar. A bela Dalila o atraiu para seus braços e o destruiu. Ele foi destruído pela luxúria e pelo uso errado do sexo. Então, em nossa geração, temos algo novo. De certa forma, é isso, são as drogas, a cultura da droga. Quando eu era menino, nunca pensávamos nessas coisas, nunca ouvimos falar delas, mas hoje temos os traficantes e temos as pessoas pilotando aviões carregados com as drogas e estão destruindo a juventude do nosso país. Então, há o problema do sexo. E que problema isso é para os jovens de hoje? Uma cultura saturada de sexo. Mas temos muita pressão dos colegas hoje em dia, os amigos, nossa primeira mãe. Deus disse para não comer do fruto de uma determinada árvore. E ela olhou para a árvore e viu o fruto proibido, que era bom para a comida, e essa era a concupiscência da carne. Era agradável aos olhos, a concupiscência dos olhos, e era uma árvore desejável. Esse é o orgulho da vida. E por causa do pecado dela e do pecado de Adão, em ceder à concupiscência da carne, à concupiscência dos olhos e à soberba da vida, eles foram expulsos do jardim, e você e eu e o mundo inteiro esta noite estamos sofrendo por causa disso, porque todo o sofrimento e problemas no mundo esta noite vem do fato de que nossos primeiros pais quebraram a lei de Deus e pecaram contra Deus, e passou aquela doença de geração em geração, até a nossa geração. Até a morte é o resultado desse pecado. Não é apenas uma história antiga, é moderna. Como você pode ler na primeira página de todos os jornais todos os dias, concupiscência da carne, concupiscência dos olhos e a soberba da vida. Aqui está o que o apóstolo João diz sobre isso. Ele disse que a concupiscência dessas concupiscências passará, mas aquele que faz a vontade de Deus permanecerá para sempre. E ele nomeou todos os três. Concupiscências, elas passarão, mas se você estiver fazendo a vontade de Deus, você permanecerá para sempre. A concupiscência da carne, a concupiscência dos olhos, a soberba da vida. Esaú, lembre-se, vendeu seu direito de primogenitura por um prato de lentilha. Ele estava com fome e tudo o que ele conseguia pensar era em saciar sua fome. Jacó queria seu direito de primogenitura. E ele o vendeu e diz... E ele comeu e bebeu e se levantou e seguiu seu caminho. E muitas vezes você fez a mesma coisa. Esaú não pensou em nada no momento. Agora, os anos vieram e se foram e ele soluçou e chorou lágrimas amargas por causa daquele momento em que ele queria comida mais do que queria seu direito de primogenitura. E quantos de nós naufragamos em nossas vidas em um momento? Apenas um momento de tempo, apenas um compromisso aqui, estamos ali com nosso corpo e vivemos para nos arrepender mil vezes. Ou Sansão, o homem mais forte da história, derrotou um exército inteiro com a queixada de um jumento. Ele derrotou um leão na batalha, mas outro leão, o leão de seu próprio corpo, ele não conseguiu controlar. A bela Dalila o atraiu para seus braços e o destruiu. Ele foi destruído pela luxúria e pelo uso errado do sexo. Então, em nossa geração, temos algo novo. De certa forma, é isso, são as drogas, a cultura da droga. Quando eu era menino, nunca pensávamos nessas coisas, nunca ouvimos falar delas, mas hoje temos os traficantes e temos as pessoas pilotando aviões carregados com as drogas e estão destruindo a juventude do nosso país. Então há o problema do sexo. E que problema isso é para os jovens de hoje? Uma cultura saturada de sexo. Mas temos muita pressão dos colegas hoje em dia, os amigos, os colegas de escola, de equipe, em essência. Eles dizem conformar-se ou perder. Ninguém gosta de perder seus amigos. O que a Bíblia diz? Não. As obras da carne são manifestas, que são estas: adultério, fornicação, impureza e lascívia. Judas capítulo 10 diz que estes são aqueles que se separaram sexuais e não têm o Espírito de Deus. A Bíblia diz: fuja da fornicação, que é sexo antes do casamento. Fuja! A Bíblia diz que devemos fugir da tentação. aquele que comete fornicação ou sexo antes do casamento peca não apenas contra Deus, mas contra seu próprio corpo. A Bíblia adverte: não faça isso, abstenha-se. Então, como você pode se abster em nossa cultura? Bem, eu quero lhe dizer que você não pode sem Cristo. Não há muitas pessoas que tenham força de vontade para dizer não. Mas se você tem Cristo em seu coração, você terá o poder de dizer não. Não sobreveio a vocês tentação que não fosse comum aos homens, mas Deus é fiel. Ele não permitirá que vocês sejam tentados além de que possam suportar. Antes, quando forem tentados, Ele mesmo providenciará um escape para que a possam suportar. Sempre há uma maneira de escapar. Deus sempre fornece isso ao crente. Então não há desculpa para qualquer crente cometer esse pecado. Então há outro pecado, não pensamos muito sobre isso, mas é um pecado que é a gula. Acredita-se que 1 a cada 3 adultos neste país estão acima do peso. Alguns não conseguem evitar, talvez seja um problema glandular, ou eles herdam de seus pais, ou está em sua genética de alguma forma. Mas eu sei que a Bíblia fala sobre isso várias vezes.
2: Eu lembro do dia que eles vieram para a Austrália.
1: Propôs em seu coração que não se contaminaria com as iguarias do rei. Filipenses 3, o apóstolo Paulo diz, cujo fim é a destruição, cujo Deus deles é o estômago e cuja glória é a vergonha deles. E ele alertou contra isso. Agora nós temos o corpo, você está pronto para apresentar seu corpo como sacrifício vivo a Deus esta noite? É isso que ele exige se você quiser segui-lo. Se quiser vir para a cruz e receber seus pecados perdoados e seguir a Cristo, você deve apresentar seu corpo como um sacrifício vivo a Deus e dizer: Senhor, aqui estão meus apetites, aqui está minha luxúria, aqui está meu corpo, meus olhos, minhas mãos, meus pés, meus membros privados, todos são seus. Então a segunda coisa é sua mente, trazendo cativo todo pensamento à obediência de Cristo. 2 Coríntios capítulo 10. Agora, nenhum americano tem um QI acima de 180. Apenas uma dúzia tem acima de 180, apenas 3 mil tem a corpo, como um sacrifício vivo a Deus, e dizer: Senhor, aqui estão meus apetites, aqui está minha luxúria, aqui está meu corpo, meus olhos, minhas mãos, meus pés, meus membros privados, todos são seus. Então a segunda coisa é sua mente, trazendo cativo todo pensamento à obediência de Cristo.

1.140.000 e assim por diante. Mas Deus vai responsabilizá-lo pela mente que ele lhe deu, não importa qual seja o seu QI. Alguém disse, um centavo pelos seus pensamentos, mas seus pensamentos valem muito mais do que um centavo aos olhos de Deus. A verdadeira riqueza da vida está em seus pensamentos. Quão rico você é! A literatura, a televisão, o jornal estão competindo seus pensamentos constantemente. Havia um anúncio classificado em um jornal onde se lia a venda, Enciclopédia Britânica. Nunca usei. Minha esposa sabe tudo. Mas a Bíblia diz para estudar, para se mostrar aprovado por Deus como um obreiro que não tem que se vergonhar. Devíamos estar estudando e lendo a Bíblia em todo o tempo, em todos os momentos livres. E às vezes sou condenado quando ligo a televisão e assisto algum programa que nem me lembro e esta Bíblia está fechada ao lado da minha cama ou ao lado da minha cadeira. Porque eu sei que é errado e eu tenho que confessar. Devo estudar constantemente durante toda a minha vida. A palavra de Deus, você vê? A mente vazia é a oficina do diabo. Entregue sua mente a Cristo. A Escritura diz que aquele que governa o seu espírito é maior do que aquele que toma a cidade. Sua mente é um céu ou um inferno o tempo todo. Quando você vem a Cristo, você deve trazer sua mente para Ele. Há muitas escrituras a dizer sobre a mente, ele deve ser o senhor da sua mente. Paulo escreveu aos Filipenses e disse, tudo o que é verdadeiro, tudo o que é honesto, tudo o que é justo, tudo o que é puro, tudo o que é louvável, amável, tudo o que é de boa fama, se houver alguma virtude, se houver algum louvor, pense nestas coisas. É isso que você deve estar pensando, tudo que é puro, adorável. O Deus justo manterá em perfeita paz aquele cuja mente está firme em Deus. Mantenhamos nossas mentes em Cristo. Muitas mentes aqui esta noite estão cheias de orgulho e raiva e imaginam ciúme e luxúria. O remédio é deixar Cristo assumir o controle da mente e traga todo pensamento cativo a Cristo. Paulo ensinou que temos a mente de Cristo e exortou a deixar essa mente em você. A mente que está em Cristo. Amarás o Senhor teu Deus de toda a tua mente. Os maus pensamentos são um suicídio da alma. A Bíblia fala daqueles que têm pensamentos hostis, mentes que são cegas, mentes reprovadas, mentes duvidosas, mentes carnais. Ou abaladas na mente, mentes perturbadas, homens de mente dobre, alguns explodem suas mentes com drogas. A Bíblia promete que podemos ser transformados pela renovação da nossa mente. Você pode ter sua mente transformada esta noite. Você pode tê-la renovada e entregue a Cristo, e a paz de Deus manterá sua mente. Promessas de Deus em Abacuque, então a mente dele mudará. O Senhor realmente pediu para você mudar sua mente. Veja, ele não pede que você faça isso, mude seu coração, ele pede que você mude sua mente. Isso é arrependimento, mude sua mente, ele mudará seu coração. Mude sua mente e ele entrará e o regenerará e você será uma pessoa nascida de novo. E é a obra do Espírito Santo que lemos em Atos 26, que quando eles vieram e eles mudaram sua mente. Isso mudará quando você tiver a humildade de espírito e a prontidão de espírito, à disposição de entregar sua vida inteira para Cristo. Paulo disse aos coríntios que deve haver uma mente disposta. Você deve desejar que sua mente seja entregue a Cristo esta noite. Deixe-o controlar seus processos de pensamentos, controlar as coisas que você lê, as coisas que você observa, as coisas que você faz. Então, o terceiro, o corpo, a mente e o coração. A Bíblia diz em Provérbios 6 que você tem um coração que imagina imaginações perversas. Jeremias 17 diz que o coração é enganoso acima de todas as coisas e desesperadamente perverso. Quem pode saber sobre isso? Eu tenho um coração enganoso. Não posso confiar no meu coração. Meu coração estava doente até que eu vim a Cristo. Jesus disse, de dentro para fora do coração dos homens percebem maus pensamentos e adultérios e fornicações e assassinatos e roubos e cobiça e maldade e engano e lascívia e blasfêmia e orgulho e tolice. Todas essas coisas más, ele disse, contaminam o homem.
Você não precisa nomear um novo comitê para descobrir o

0: que há de errado com o mundo é o coração humano, é a mente humana e o corpo humano, é o homem. O coração humano é um vulcão. E a Bíblia ensina que está longe de Deus. Este povo se aproxima de mim com a boca e me honra com os lábios, mas o coração deles está longe de mim. Quero que você pense nisso um momento. Você se aproxima de Cristo com seus lábios, com sua profissão, com sua boca, mas seu coração está longe dele. Cantando no domingo de manhã, saudai o Rei Jesus, e você está pensando em um acordo que você vai fazer na segunda-feira. Você vê que está cantando as canções de Sião, mas seu coração ainda está em outro lugar. Isso é verdade para você. Quantos de nós somos realmente hipócritas? Veja bem, quero apenas chamar isso de realmente o que é e do que Jesus chamou, porque a grande luta de Jesus foi contra os líderes religiosos de sua época. Ele não lutou com os pecadores, ele os amava, foi com as pessoas religiosas. E eu me pergunto, se ele viesse aqui na Flórida hoje à noite, o que ele diria, com quem ele falaria? Ele falaria com as pessoas da igreja e diria, ah sim, você vai à igreja e tem muita religiosidade, mas não tem a coisa real, seu corpo, sua mente, seu coração não são pertencentes a mim 100%. Ele exige 100%.
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0: ensina que você tem um coração rebelde. Em Jeremias 5 diz, mas esse povo tem um coração revoltante e rebelde. Eles ficam revoltados e desaparecem quando lemos os mandamentos e lemos o sermão da montanha. Eu não quero guardar isso, eu não posso guardar isso. É claro que você não pode, ninguém nesta audiência pode guardar os 10 mandamentos. Na verdade, você não consegue guardar nenhum comando, nenhum mandamento. Ninguém nesta audiência guardou pelo menos um mandamento. Você diz, Billy Graham, eu nunca cometi adultério, você não fez isso. Mas Jesus disse, se você olhar para uma mulher com um pensamento errado, você pode cometer adultério em seu coração. Eu nunca matei alguém, mas se você alguma vez odiou ou teve ciúmes de alguém, você quebrou esse mandamento, mas a Escritura diz, suponha que você tenha se saído muito bem, de todos eles, você quebrar apenas um mandamento como uma mentira, você quebrou todos os mandamentos. E quebrar os mandamentos é a definição de pecado, é uma transgressão da lei. E você quebrou a lei de Deus. E todos nós temos que dizer a Deus o quanto estamos diante da cruz. Eu sou um pecador. Eu tenho que dizer isso, você tem que dizer isso, todo mundo tem que dizer isso. Eu sou um pecador. Nós quebramos a lei de Deus. E então a Bíblia diz que seu coração pode ser endurecido. Faraó endureceu seu coração, agora Deus conhece o coração. Ele conhece o seu coração, você não precisa sentar e tentar contar a ele, racionalizar. Tudo que ele já sabe, Deus não deve investigar isso, porque ele conhece os segredos do coração, Salmo 44. Ele conhece os segredos do seu coração, ele sabe o que você está escondendo, as coisas que você varreu para debaixo do tapete. Ele vê tudo isso, ele conhece a hipocrisia de tudo isso. E pronuncia, eu, o Senhor, procuro o coração, ele disse, eu provo o coração em Jeremias 17. Eu procuro seu coração. Pense em Deus sondando seu coração esta noite. O que ele encontrará lá? Teríamos medo de ficar diante de Deus e enfrentar o julgamento com ele, examinando nossos corações e conhecendo nosso histórico. A menos que tivéssemos ido à cruz e recebido uma justiça que não era nossa, que Cristo fornece por sua morte na cruz e por sua ressurreição dentre os mortos. Sim, Deus conhece seu coração e ele sonda seu coração. Você não pode se esconder dele, porque a penalidade de um coração pecaminoso é a morte, o julgamento e o inferno. E por toda parte nas Escrituras temos a expressão o sangue de Cristo. Seu coração esteve sob o sangue de Cristo. Ele foi purificado pelo sangue. Você vê a palavra sangue, carrega consigo a ideia de vida. Quando você tira o sangue, você tira a vida. E o sangue significa a vida que Cristo deu a você na cruz. Ele levou os seus pecados, sua penalidade, seu julgamento, seu inferno na cruz em seu lugar, para que agora você venha e fique na cruz com toda sinceridade. E dê a ele seu corpo, dê a sua mente, seu coração, e ele perdoa todo o seu passado. E ele te justifica como se você nunca tivesse cometido um único pecado. E ele lhe dá um novo coração, um novo desejo, uma nova alegria, uma nova paz e uma certeza de que você morará no céu. E ele escreve seu nome no livro da vida do Cordeiro. Agora a Bíblia diz que Deus prepara o seu coração. Os preparativos do coração do homem são do Senhor. Em Provérbios 16, a Bíblia diz em Atos 16, cujo coração em relação a Lídia, cujo coração o Senhor abriu. Deus lhe deu um novo coração. Ezequiel 36, 26 diz, um novo coração também eu lhe darei. Jesus disse que a menos que um homem nasça do alto, ele não pode ver o reino dos céus. Você pode nascer do alto e receber um novo coração, uma nova natureza. O bom homem do bom tesouro do seu coração tira coisas boas, diz as Escrituras. Você já viu lojas que eram sujas, surradas e monótonas e foram vendidas? Ou talvez um restaurante e tem uma grande placa do lado de fora que diz sob nova administração. Isso é o que significa quando você vem a Cristo, você fica sob uma nova administração. Você não administra mais sua própria vida, Deus administra. Cristo gerencia, o Espírito Santo interior ajuda você a administrar sua vida. Ele a redecora, ele a torna atraente. Portanto, se algum homem estiver em Cristo, ele é uma nova criação. Quando você vem a Cristo, você deve ir com seu corpo, sua mente e o seu coração. Você faria isto esta noite? Você sabe que precisa disso. E a Bíblia diz que aquele que endurece o coração, sendo muitas vezes repreendido, será subitamente cortado sem remédio. A Bíblia diz que agora é um tempo aceitável ao Senhor, é o dia da salvação. Não espere, não há promessa de amanhã na Bíblia. Vou pedir que você venha publicamente apenas um momento e fique aqui em frente a esta plataforma em silêncio e reverência ao Senhor por alguns momentos e eu direi uma palavra para você, faremos uma oração, então você pode voltar e se juntar aos seus amigos. Nós lhe daremos uma literatura antes de você sair e você que está assistindo pela televisão, pegue o telefone e ligue para aquele número que está aparecendo aqui na tela agora e tem alguém lá que vai atender e se você ligar várias vezes e estiver ocupado, continue ligando, eles estarão lá a noite toda. E assuma seu compromisso por telefone agora mesmo. Sim, vou perguntar, você pode fazer isso em alguns minutos, venha e fique aqui. E vindo, você está dizendo, eu entrego minha mente, meu corpo, meu coração a Cristo. Eu quero que Ele seja o primeiro na minha vida, de agora em diante. Eu quero que haja um sinal e dizendo que há uma nova administração. Eu sei que meus pecados estão perdoados, quero ir para o céu, quero ter certeza disso. Vou pedir para você fazer isso em alguns momentos.
1: Princípio.

Muito bem, depois de uma palavra como essa do pastor Billy Graham, nós nos despedimos daqui, não é? Dos irmãos, e nós vamos nos retirar para os nossos lares para um bom descanso, amém? Quero agradecer a Deus pela sua vida que ficou conosco até agora. Eita lá, que Deus continue ajudando e abençoando e fortalecendo a cada um. Em nome de Jesus. Tenham todo o restante de noite na presença de Deus. E se Deus permitir, quinta-feira estaremos por aqui mais uma vez. Lembrando os irmãos que quinta-feira haverá ali um trabalho abençoado de festividade em Caixa d'Água, na nossa igreja ali, próxima à Pizzaria de Fred. Se porventura você deseja estar conosco, terá uma noite de estudos e muito louvor da parte de Deus ali juntamente conosco, amém? Nosso pastor Jamir Avelino, toda a sua família, nosso presbítero irmão Misael, a irmã Fátima, convida você e a família para estar ali junto conosco, em nome de Jesus, naquela noite abençoada de estudo da palavra de Deus e de muita adoração ao Senhor, amém? Deus abençoe você, sua casa, sua família, para a glória e o louvor do nome de Jesus. Querido Deus, maravilhoso e eterno Pai, nós te louvamos. E nós te agradecemos, Pai, por esta oportunidade que o Senhor tem nos concedido, de uma vez mais estarmos aqui, Senhor, neste ambiente tão abençoado, para transmitir através da Rádio 104.9 a Tua Palavra em forma de louvor, em forma de mensagem. Te agradecemos por tudo. Queremos te pedir uma bênção continuada sobre os lares e as famílias de cada um que esteve conosco nos ouvindo. Também te pedimos uma bênção continuada, Senhor, sobre a direção desta rádio, bem como uma bênção continuada sobre o nosso querido pastor presidente, pastor Roberto, toda a sua família, o nosso pastor Jaume Avelino, aqui em Toritama, sua família e os nossos apoiadores que nos ajudam aqui financeiramente para que o nosso programa se mantenha no ar. Pai querido, que a tua boa mão esteja estendida, nos fazendo prosperar em tudo. É o que nós te pedimos e já te agradecemos em nome de Jesus. Amém. Deus abençoe a todos e até quinta-feira, se Deus nos permitir.

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1: Então, vou cantar para vocês nada mais, nada menos do que Perfídia.

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0: Agora 6 horas mais 6 minutos, 6 e 6. Muito bom dia a você que está ouvindo aqui a nossa programação, a programação da Toritama FM 104,9. A partir de agora, programa Rota 104, onde você fica por dentro de tudo que aconteceu na área policial, não só em Toritama, mas também em toda a região. Hoje é quarta-feira, hoje dia 9 de setembro de 2026. A todos vocês aí um ótimo dia, papai do céu, a todos, e muito obrigado pelo carinho, pela audiência de todos. Vocês estão vindo aqui a nossa programação aqui no centro da cidade, pessoal da Coab, Independente, Planalto, Coquiral, Novo Coquiral. Muito obrigado, gente. Muito obrigado por nos dar essa honrosa audiência. Você aí no bairro de Fazenda Velha, vocês estão vindo aqui a nossa programação aqui no centro, né? Pessoal aí dos loteamentos, dos bairros, muito obrigado a todos vocês, tá bom? Pessoal aí da Vila Canã, na parte alta, parte baixa, a você que está nos ouvindo aqui na zona rural de Toritama, zona rural de Vertentes, de Frei Miguelinho, zona rural de Caruaru, né, pessoal aí do segundo distrito, muito obrigado mesmo por estar sempre ouvindo aqui a nossa programação. Você aí, internauta, né, está em outra cidade, está em outro estado, muito obrigado por estar ouvindo aqui a nossa programação. Aí, 6 horas mais 7 minutos, 6 e 7, programa Rota 104, que tem a participação dos melhores, repórter policial do interior do estado de Pernambuco, Nadielson Galvão, Ademilton Silva e outros colegas repórteres aqui, deixa você aí bem informado de tudo que acontece no mundo da polícia. Vamos trazer aqui os destaques do programa de hoje. Daqui a pouquinho o repórter policial Adelson Galvão chega trazendo informações aqui, é assaltante foi morto a tiros, com a Rocan, né? Troca de tiro aí com a polícia. Daqui a pouquinho detalhes, se fala, aconteceu em Caruaru. Vamos trazer informações também aqui na sua 104,9, que autônomo foi assassinado lá na cidade de Frei Miguelinho. Daqui a pouquinho todos os detalhes. Policiais do DENAC, né, prenderam o elemento aí com 1 quilo de maconha, 130 pedras de crack e também munições aí na cidade de Caruaru. Daqui a pouquinho o Adelson chega trazendo detalhes, que homem foi assassinado pelo irmão ao tentar espancar a esposa do irmão, né? Foi assassinado, isso aconteceu na cidade de Bimirim. Daqui a pouquinho detalhes. Vamos trazer informações também aqui na sua 104,9, que mulher sofreu um acidente de moto lá em Jataúba e morreu no HRA em Caruaru. Daqui a pouquinho também todos os detalhes. E vamos trazer informações também aqui com o repórter Edgar Santos, um programa na cidade de Altinho. Mulheres, né, as vizinhas discutiram, a vizinha discutiu com a outra, e uma disse que a outra estava com o chibio, com doença. Olha, rapaz, estava aí com o chibio doente. Ela não gostou e foi para a delegacia prestar queixa. Esse fato aconteceu lá na cidade de Altinho. Daqui a pouquinho o repórter Edgar Santos conversa com a mulher que não gostou, né? Já que a vizinha disse que ela estava com o chibio doente, tá com problema de saúde. Né? Doente o chibio da mulher, segundo a outra, né? Daqui a pouquinho o Edgar chega trazendo informações, trazendo detalhes sobre essa bronca lá da cidade de Altinho. Agora 6 horas mais 9 minutos, 6 e 9. Vamos trazer aqui a primeira matéria com o repórter policial, o Adielson Galvão, onde ele chega trazendo informações, trazendo detalhes. Deixa eu ver aqui, rapaz, assaltante foi morto a tiros na troca de tiro aí com a Rocan lá em Caruaru. Vamos aos detalhes com o repórter Adielson Galvão. Adielson chega aí trazendo informações, trazendo detalhes aqui no Rota 104. É com você, Adielson.
1: Um elemento foi morto numa troca de tiros com policiais militares aqui em Caruaru. Essa situação se deu na noite desta segunda-feira, foi no sítio Lagoa de Algodão, região que é cortada pela PE-95 e também por uma avenida, a Avenida Mãe Rainha, que liga ali a PE-95 até a Via Parque. E aí o indivíduo que acabou sendo morto é o Matheus Júlio Alves da Silva, de 20 anos de idade, que ainda chegou a ser socorrido pela própria guarnição da Polícia Militar, foi levado para o Hospital Regional do Agreste, onde faleceu após dar entrada. Estou aqui com o delegado Dr. Eric Costa, delegado-chefe da 3ª Divisão de Homicídios. Doutor, o indivíduo, ele recebeu policiamento a bala, inclusive ele estava acompanhado de um comparsa e eles estavam cometendo uma série de assaltos, inclusive na ação, os policiais conseguiram recuperar 4 motocicletas roubadas. Delegado, boa tarde.
2: Boa tarde, exato. Os policiais militares receberam informações de que elementos estariam efetuando alguns roubos ali na área. Chegaram uma informação de uma das vítimas, foram até o local, Quando estavam se dirigindo ali nas proximidades, se depararam com esses elementos, deram voz de abordagem, esses elementos empreenderam fuga utilizando essa motocicleta. Acabaram aí, em dado momento, efetuando disparos contra o efetivo, contra a viatura. O efetivo revidou essa injusta agressão, atingiu um desses elementos, eles acabaram caindo da motocicleta, um desses elementos acabou ficando ali no local ferido, enquanto o outro acabou se embrenhando no matagal, nas proximidades ali, empreendendo fuga.
1: Esse indivíduo que conseguiu fugir ainda não foi identificado?
2: Ainda não, a Polícia Civil e Polícia Militar estão trabalhando na tentativa de identificação desse elemento, justamente para a gente tentar a prisão dele nas próximas horas.
1: O que acabou favorecendo a ação policial foi justamente quando os policiais tomaram conhecimento de que essa dupla, né, estaria cometendo assaltos. Então os policiais já vieram por cima, né, ali nessa nova avenida, vindo ali pela PE-95. Acabou que a guarnição os surpreendeu.
2: Exato, a informação chegou de forma rápida para a polícia, né, isso ajudou bastante. Os policiais também foram muito competentes em entender toda a situação ali, identificar esses elementos, né. Foi um trabalho muito bem realizado pelos policiais militares, né, que conseguiram perseguir, né, esses autores, conseguiram recuperar esses veículos motocicleta, apreenderam a arma de fogo utilizada tanto no roubo como também na agressão contra os policiais, né, e infelizmente aí um deles acabou tentando atirar contra o efetivo, atirando na verdade contra o efetivo, tentando tirar a vida dos policiais, e acabou recebendo o tratamento que deve ser recebido nessa hora, que foi o revide dos policiais, e acabou indo a óbito.
1: Atirar na polícia é pedir para morrer, né, doutor?
2: Em tese, né, quem atira contra a polícia está pedindo para que seja também atirado contra ele, né? Isso é um fato que a gente precisa enaltecer. O policial não atira a esmo, não atira sem justificativa. Nesse caso, demonstra realmente que os policiais atiraram após eles receberem os primeiros disparos por parte desse elemento que tentava fuga, né? E achava que disparando contra os policiais e conseguia essa fuga. Na verdade, o que ele conseguiu foi simplesmente morrer.
1: Doutor, vocês já fizeram um levantamento em relação à vida pregressa deste indivíduo, o Matheus Júlio? Você já teve passagens pela polícia?
2: Ele possui passagens pela polícia e também já havia investigação a respeito dele por envolvimento com o roubo, né, principalmente roubo de veículos. A gente está trabalhando essas informações agora para tentar novos elementos aí, principalmente para tentar identificar se há outras pessoas envolvidas nessa série de roubos e principalmente esse outro elemento aí que acabou empreendendo fuga.
1: Estou aqui com o tenente Albuquerque, que é do quadro de oficiais aqui do 1º Biesp. Tenente, os policiais receberam a informação de que esses indivíduos estariam cometendo assaltos, inclusive assaltos estes ocorridos ali no bairro Cidade Jardim. Pegaram ali aquela avenida nova e aí deram azar justamente de encontrar uma guarnição da ROCAM aqui do 1º Biesp. Tenente, boa tarde.
3: Pois é, Adelson, boa tarde a todos que nos assistem. Nós recebemos informações através de nossa ROCAM de que havia dois indivíduos realizando assaltos na cidade de Caruaru, né? Ali na cidade de Jardim, depois foram para o bairro São José e através do GPS, monitoramento de uma das motocicletas da vítima, eles encontraram, nossa ROCAM encontrou os dois ali próximo ao Parque dos Arcos, descendo naquela avenida nova ali, onde um deles reagiu atirando no nosso policiamento, que revidou a injusta agressão, né? Tendo sido baleado um indivíduo. E o outro indivíduo conseguiu empreender fuga após levar uma queda ali no matagal, empreendeu fuga.
1: O tenente, inclusive, a ROCAM, né? Rondas ostensivas com o apoio de motocicletas, é a nomenclatura da ROCAM, justamente para ter acesso a ambientes que a guarnição comum não tem.
3: Pois é, nossa ROCAM tem certa habilidade de entrar em locais, como você mesmo disse, onde a viatura quatro rodas não entra. E até mesmo, adeus, para fazer perseguição a outras motocicletas, né? Porque a viatura quatro rodas às vezes não consegue fazer uma perseguição perfeita, né? E as motocicletas da nossa ROCAM conseguem.
1: Que inclusive não são apenas motocicletas, né? São policiais altamente treinados, né, para esse tipo de ação, tenente.
3: Pois é, nossos policiais aqui, todos eles que são da ROCAM, têm o curso, né? Tem o curso de ROCAM. E tem bastante habilidade para pilotar as motocicletas.
1: Mais uma vez, deu águia.
3: Deu águia.
1: Pois é, tá aí. Indivíduo que acabou morrendo, né, nessa troca de tiros com policiais da ROCAM do 1º Biesp, o Matheus Júlio Alves da Silva, 20 anos de idade, corpo encaminhado para o IML aqui de Caruaru.
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0: Agora, 6 horas 16 minutos, 6 e 16. Você está ouvindo aqui o programa Rota 104, onde você fica aí por dentro de tudo que acontece na área policial, não só em Toritama, mas também em toda a região. Daqui a pouco, detalhes do crime de morte que aconteceu lá na cidade de Frei Miguelinho, onde foi assassinado com um tiro de espingarda de grosso calibre. Daqui a pouquinho, todas as informações, todos os detalhes com Adielson Galvão. Um abraço aqui ao pessoal que está ligado aqui na Turtel FM, pessoal aqui do centro da cidade, pessoal da Coab, Independente, você do Planalto, Coqueiral, Novo Coqueiral, lá do Deus é Fiel, o loteamento Valentim Silva, 1, 2, 3, Nova Betel, Colorado. Um abraço ao loteamento Diantão, um abraço a todos os amigos aí ligados aqui na nossa programação. 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Um abraço aqui ao nosso amigo Nego da Malhada, tá ligado aqui na nossa programação. 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
0: Portanto, entre em contato aí com o nosso amigo Nego da Malhada, Potência Negro, que está sempre nos ouvindo, sempre ligado aqui na nossa programação. E bom dia também, o pessoal trabalha com ele, é Maria. O pessoal aí trabalha com o nosso amigo Nego. Muito bom dia a todos vocês aí, ligado aqui na nossa 104,9. 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Um abraço aqui ao nosso amigo, que está ligado aqui na nossa programação. Meu amigo Silvânio Diantão, a Potência Silvânio está ligada aqui na sua 104,9. Valeu, Silvânio. 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Um abraço a todo o pessoal aí, sempre nos ouvindo, sempre ligado aqui na nossa 104,9. Valeu. Abraço aqui também meu amigo Léo da Casa do Bode, tá nos ouvindo, tá ligado aqui na sua 104,9. 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Lá é aberto de terça ao sábado, às 6 horas 21 minutos, 6h21. Vamos trazer mais informações aqui na sua 104,9. Quem chega aqui mais uma vez, Adielson Galvão, trazendo informações aqui na sua 104,9. É que homem assassinou, rapaz, o próprio irmão. O irmão tentou espancar a esposa do irmão. Isso fato aconteceu lá em Bimirim, né? Confusão de irmãos terminou em crime de morte. Adielso chega trazendo informações, trazendo detalhes aqui na sua 104,9. Adielso, é com você, traz detalhes.
1: Um homem foi assassinado a pontapés, socos e pauladas. Crime que foi cometido no sítio Menino, fica lá no distrito de Moxotó, zona rural de Bimirim. Esse crime foi cometido pelos próprios irmãos da vítima, o José Edmilson da Silva, de 44 anos de idade. O corpo da vítima foi encaminhado aqui para o IML de Caruaru. Eu estou aqui com o José Edival, que veio para cá, para o IML de Caruaru, para onde o corpo foi encaminhado. Edival, ele tinha algum problema psiquiátrico, amigo?
5: Não, tinha não. E não era só ser vergonha dele mesmo.
1: Ô, cara, e por que ele agiu com tanta violência ontem?
5: É porque ele já vinha, assim, já fazendo ameaça do mesmo de gente, né?
1: Aí de ele...
5: Da família lá, outros de fora, ameaçando de matar.
1: Aí ontem ele, inclusive,
5: Aí tava zangado mesmo.
1: Parece até que tava com um capeta no couro, né?
5: Parece.
1: Aí partiu pra cima de vocês?
5: Aí correu atrás da mulher, a mulher correu.
1: A esposa dele?
5: Sim, aí... Foi, quando ela correu, ele correu atrás, aí partiu para riba de minha mãe, mais do meu pai. Aí meus irmãos tomaram de à frente, né?
1: Ou seja, eles agiram. Agiram.
5: Partiu para riba deles, aí eles deram um soco.
1: Agiram em legítima defesa dos seus pais, né? Que ele não deveria. Né? Porque se deixasse desse bobeira, ele poderia até matar teu pai e tua mãe mesmo.
5: Era. Aí tinha que defender, né? Um litro de defesa.
1: É o. Edmilson, carne de pescoço, um cara que era de difícil convívio.
5: Era. A gente dava conselho, ele não tomava de jeito nenhum. Aí foi o jeito mesmo, esse mesmo.
1: Partir pra cima dele, aí, mas a intenção não era de matá-lo,
5: não,
1: né?
5: A intenção não era de matar ele, não.
1: Era só de... né? Enfim, espancá-lo, mas pra que ele se orientasse na vida,
5: polícia,
1: né?
5: Pra polícia prender ele, né? Mas a coisa não era pra gente matar, não.
1: E quantas pessoas participaram dessa sessão de pancadaria?
5: Eu não sei, porque eu não estava, eu estava trabalhando, aí quando chegar tinha acontecido já.
1: Ele já estava morto?
5: Não, ele estava vivo.
1: Ah, chegaram a levá-lo lá para...
5: A polícia chegou, foi que... Depois que a polícia chegou, que olhou, aí estava morto.
1: Exageraram na dose, né, de cacete.
5: Eu acho... Não sei, né?
1: Pois é. Aí...
5: Só no soco mesmo. No soco ia
1: mas murro mata, né?
5: É, mata. Se acertar num canto de cheio mesmo, mata.
1: Pois é. Mas o teu irmão, a vida toda, foi dando problema pra família?
5: Era, dá tempo que era, toda vez que chegava, era ameaçando de matar a mãe, mais pai, matar o cunhado. Matar outro que tinha lá em Mojotó. Outro que tinha lá pro lado de Sem Terra. E um bocado deles, tudo ameaçado.
1: Ele já foi preso alguma vez?
5: Não, foi não. Nunca foi preso, não.
1: Ô, cara, e você perdoa quem...
5: Desde pequeno que ele era, assim, ruim de gênio mesmo.
1: Era.
5: Ele já ameaçava a mãe mais pai, já desde pequeno.
1: Pois é, e não é porque seu irmão morreu que você vai dizer que prestava, não valia nada.
5: Prestava, não, não valia nada, não. Não vou mentir, não, não valia.
1: Deixou filho?
5: Deixou.
1: Quantos?
5: Tem 4 casados e tem um pequeno. Menino pequeno.
1: Pelo que você disse aí, ele primeiro partiu pra cima da companheira, queria bater na esposa. Bateu ainda, né? Bateu na esposa. E depois partiu pra cima dos seus pais, já idosos.
5: Foi. Aí, quando foi partir pra nossos pais, um menino teve que avançar em cima, né?
1: Aí, não covardia, matar, né, velho?
5: É. Matar o próprio pai da gente.
1: Pois
5: né? Não podia deixar.
1: E você perdoa quem matou seu irmão?
5: Perdoo.
1: Porque ele pediu para morrer.
5: Foi fita de defesa, né?
1: Legítima defesa. Inclusive, isso foi entendido lá pelo delegado que atendeu a ocorrência, né?
5: Uhum,
1: e agiram em defesa de outrem.
5: É.
1: Em legítima defesa de outrem.
5: É, de outra. Porque senão tinha acontecido mais, né?
1: O corpo da vítima, do José Edmilson da Silva, de 44 anos de idade, que foi assassinado lá na zona rural de Ibimirim, foi encaminhado aqui para o IML de Caruaru. Familiares foram levados até a delegacia da cidade, porém, foram ouvidos e liberados porque o delegado entendeu que eles agiram em legítima defesa de outrem, haja vista que o Edmilson estava querendo bater nos pais, inclusive também queria agredir a própria companheira, e este foi o entendimento da autoridade policial. Os familiares foram ouvidos, posteriormente foram liberados.
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0: Agora já são 6 horas mais 26 minutos, 6h26. Onde é aqui nosso amigo Rubens, da Rubetix, a Potência Rubens, está nos ouvindo, está ligado aqui na nossa 104,9. E a gente agradece a audiência aí do nosso amigo Rubens, da Rubetix. A Rubetix aqui no centro da cidade de Toritama, ali em frente ao abatedor do nosso amigo Louro, ali próximo à Câmara dos Vereadores.

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1: Na cidade das vertentes, valeu grande Rubens, também nosso amigo que está nos ouvindo aí, é o Renato da Água, está ligado aqui na Totem FM, nosso amigo Daniel, o Daniel Pedro, sempre ligado aqui, e a gente agradece a audiência de todos, abraçando ao pessoal da Vila Canã, o pessoal está ligado aqui na boa, nosso amigo Galego, a Patrícia Galega ligada aqui na boa, também nosso amigo Rato, ligado aqui na melhor, o nosso amigo Vitor aí do mercado, sempre ouvindo aqui a nossa programação. A gente só tem a graça e a audiência de todos vocês aí da Vila Canã. Dona Nena também está nos ouvindo, está ligada aqui na nossa programação. Dona Nena que voltou às atividades, estava, né, com problema de saúde, mas já voltou aí a trabalhar, viu, gente? A fazer o almoço, né, o café da manhã. Ela vende aí as suas bebidas, né, aí no seu mercado. Portanto, vai lá fazer suas compras aí, né, no mercado aí, Dona Nena, aí na Vila Canã, tá certo? Saúde aí para Dona Nena. Nosso ouvinte está ligado aqui na nossa 104,9. Um abraço para a senhora, viu, Dona Nena? Tudo de bom. São 6 horas mais 27 minutos, 6h27. Aqui quem está nos ouvindo, está ligado aqui na nossa turma. Nosso amigo aí é o Quito Branco da Travete, aí Fazenda Velha, grande Quito Branco, ligado aqui na nossa programação. A gente só tem a agradecer a audiência aí do pessoal no bairro de Fazenda Velha. O pessoal está lá na Travete do Quito Branco trabalhando e ouvindo a turma FM. Meu amigo aí do Pastel, né? É, rapaz, é o Zabumbeiro. Vamos estar com a Zabumba da Gota, é profissional da Zabumba. É um profissional também aí no Pastel, o melhor pastel da cidade, é com o nosso amigo Polegada, ali em Fazenda Velha, ali próximo à residência do Nadelina, ali em Fazenda Velha, ligado aqui na sua 104,9. Valeu, é o grande Zabumbeiro aí, o homem do Pastel aí, o nosso amigo aí Polegada. Nosso amigo Gordo também está nos ouvindo, é o Gordo dos Fogos. Meu amigo Nilson aí do Lava Jato, sempre ligado aqui na Turma FM. Meu amigo Gerard, aí no Alto da Saudade, a Potência Gerard, sempre ligado aqui na melhor, e a gente agradece a audiência aí. Meu amigo Aloysio, Aloysio do Bar, também está nos ouvindo, está ligado aqui na nossa programação. 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Valeu, grande Aloysio. Ligado aqui na nossa Turma FM. A gente agradece a audiência aí do nosso amigo Aloysio do bar, Aloysio Mototáxi. Abraçar o seu Duda aí do mercado, tá nos ouvindo, tá ligado aqui na nossa 104,9, valeu. É, rapaz, seu Duda sempre nos ouvindo, sempre ligado aqui na boa. 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Agora já são 6 horas mais 30 minutos, 6h30. Vamos trazer aqui o Adelson Galvão, trazendo informações aqui na sua 104,9. Cadê aqui o Adelson? Para chegar trazendo detalhes aqui, que aconteceu um crime de morte lá na cidade de Frei Miguelinho. Homem foi assassinado com tiro de espingarda de grosso calibre. Adelson chega trazendo informações, trazendo detalhes. Adielson, é com você.
2: Durante a noite desta segunda-feira, um crime de morte foi cometido na conhecida Rua da Bica, lá na cidade de Frei Miguelinho. A vítima foi o autônomo Genilson Valdivino Bezerra, que tinha 30 anos de idade. Estou aqui com o Jaime, que é agente funerário, né? E é primo da vítima, né? Inclusive mora lá em Pesqueira. Ô Jaime, ele era de natural lá de Pesqueira também e estava há algum tempo residindo lá em Frei Miguelinho?
3: Ele é natural de Lagoa do Carro.
2: Amigo, você também é natural de lá?
3: Isso, eu sou natural de Carpina.
2: É, Carpina. E aí, o teu primo, ele estava residindo lá em Frei Miguelinho, onde acabou sendo assassinado. O que é que você sabe do ocorrido?
3: Depois que ele casou-se, né, ele foi morar lá em Frei Miguelinho, né, e do ocorrido, só sei que foi aparentemente execução, né, mas não sei informar nada, né, porque eu subi já de terceiro, porque como eu moro em Pesqueira, né, que foi um tiro na cabeça, né. Aí das imagens de formação eu não sei, porque a gente mora distante, aí as poucas informações também que eu soube foram muito poucas.
2: Inclusive você está na companhia aqui do irmão dele, né, que coitado está ali, muito abalado com a morte do irmão, e ele também sabe muito pouco, também não reside lá em Frei Miguelinho, né?
3: Ele mora lá no, na comunidade da Barragem, aí ele também está, as poucas informações que eu sei já foi ele que me passou.
2: E esse tiro pegou onde? Lá no Genilson, na cabeça, foi?
3: Foi, eu soube que foi na cabeça, né? Eu nem, isso já foi informação de terceiro, eu não sei se realmente, mas a informação de terceiro disse que foi na cabeça.
2: Mas disseram como foi a ação?
3: Não, não, a gente não sabe nem como foi. Eu já sou por amigo, parece, não tenho certeza, né, que eles estavam bebendo. Aí eu não sei também se quem, o réu, se estava bebendo com ele ou se foi alguém que chegou de já veio para fazer ação criminosa, né?
2: Como era o Genilson no dia a dia? O cara tranquilão?
3: Mas ele é tranquilo, né? Ele realmente é uma pessoa muito legal. Aí sabe, né? Bebedeira e... eu não sei mais de outras coisas, né? Mas agora às vezes é assim, a pessoa quando está embriagada, né, sempre arruma confusão, né?
2: Mas ele era pavio curto, era de arranjar confusão quando bebia?
3: Às vezes ele, depois que tomava uma, é como diz, né, aquela coisa, né, pisou no meu pé, né, e provavelmente, né, a pessoa que bebe aí na bebedeira tem que ter um certo cuidado hoje, né, porque hoje, por pouca coisa, a pessoa está tirando a vida de outro, né?
2: Ô Jaime, e você sabe, ele era casado, tinha filhos?
3: Rapaz, tem um filho e a esposa faleceu, não estou muito enganado, o ano passado, né? É o criança de menor.
2: Ele era natural lá de Lagoa do Carro. Daqui a pouco o corpo vai estar sendo liberado aqui do IML de Caruaru. Vai ser sepultado onde? Lá em Frei Miguelinho, onde ele estava residindo, ou lá em Lagoa do Carro?
3: Em Lagoa do Carro.
2: Ok, tá aí. Obrigado, Jaime, pelas informações, né? Jaime que acabou perdendo o primo, né? Crime que aconteceu na Rua da Bica, lá na cidade de Frei Miguelinho. A vítima, o Genilson Valdevino Bezerra, que tinha 30 anos de idade, assassinado com um tiro na cabeça lá em Frei Miguelinho. A polícia está investigando o caso.
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1: Agora, 6 horas mais 35 minutos, 6h35. Quem está ouvindo aqui a nossa Turma FM é o Renato, rapaz, lá na Coab, está ouvindo a nossa programação. E quem está aniversariando hoje é o Lão. Lão está aniversariando, conhecido aí por Cuca. Conhecido aí, Lão e Cuca. A mesma pessoa, né? Lão e o Cuca, a mesma pessoa, está aniversariando hoje. Parabéns aí, felicidade, papai do céu, abençoe o Lão, que está aniversariando hoje. Parabéns, felicidade. Papai do céu, né, abençoe aí muitos anos de vida, Paulão, lá na Coab, na nossa Turma FM, está aniversariando hoje. Um abraço aqui, para falar da Coab, um abraço aqui a nossa ouvinte, a Jacira, está nos ouvindo, está ligada aqui na nossa programação. Valeu, Jacira. Um abraço aqui também a família, nosso amigo Nego, Negão, né, Negão do Bar, tá, o pessoal está ouvindo aqui a Turma FM, a gente agradece a audiência aí. Deixa eu ver mais por aqui, então, nosso amigo Viola, rapaz, Potência Viola. Se a sua bicicleta deu problema, não se preocupe, leve lá na oficina, né? A oficina de Viola, a oficina de bicicleta, lá na Coab, tá certo? Um abraço aí ao nosso amigo Viola, também o Thiago, o pessoal que trabalha com o nosso amigo Viola. Muito bom dia a todos vocês, tá bom? Um abraço a todos os amigos e amigas aí da Coab. Deixa eu ver mais por aqui, quem tá nos ouvindo, tá ligado aqui na boa, Jacira, né? Tá ouvindo tudo também, fêmea, valeu Jacira, sempre ligado aqui na melhor. Cadê aqui, rapaz? Maria, que trabalha com ele, que também está ouvindo a nossa Turma FM. Valeu, Maria. Valeu, Maria. Ouvindo aqui a Turma FM. 104,9. Valeu, deixa eu ver mais aqui quem está nos ouvindo. Rapaz, bom dia, aqui é Zé Soares do Bar, aí no Novo Coqueiral. Valeu, Zé Soares, tá ligado aqui na nossa Torre também FM. A gente agradece. A nega, né? Manda o tubinho também, tá nos ouvindo, tá ligado aqui na Torre também FM. Muita gente ouvindo a gente, só tem a agradecer a audiência de todos. A gente vai um bloco de apoio cultural, porque na volta a gente traz informações com o repórter Edgar Santos numa confusão. Pensa no moído, pensa no tendinete, lá na cidade de Altinho. A vizinha disse que a outra vizinha dela, né, tava aí com chibio, com doença. Olha, pensa no moído, pensa no tendinete, a mulher foi para a delegacia para achar a queixa da vizinha e falou que a mulher tava aí com chibio, com doença. Eita, moído da gota, pensa no tendinete pesado, foi lá em Altinho. Agora 6h37.
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1: Agora, 6 horas mais 40 minutos, 6h40. Um abraço aqui ao pessoal, tá ligado? Pessoal ali do Cid São João, a Marlieta tá nos ouvindo, também seu esposo Bill, meu amigo Tan, o Bruno. Pessoal sempre nos ouvindo, sempre ligado aqui na sua 104,9. Pessoal ali da Rua dos Gatos também, ali próxima Vila de São João. Muito obrigado a todos vocês. Pessoal do sítio Caldas, Santa Maria. Obrigado a todos vocês. Meu amigo Zezinho, aí do Bar do Tira Gosto, sempre ligado aqui na nossa programação. Zé Cabeludo do Gás, Gilberto, meu amigo novo. Um abraço a todos vocês, tá bom? Ligado aqui na sua 104,9. Um abraço ao meu amigo, rapaz, policial civil. Trabalhou aqui em Toritama, agora trabalha lá na sua cidade, lá em Altinho. Meu amigo Esdra, tá ouvindo a nossa Toritama FM, ouvindo aqui a programação via internet. Valeu, Esdra. Um abraço. Caba, véi. Tá ligado aqui na nossa programação. Um abraço também ao delegado aqui da cidade de Toritama, o doutor Marcos, né? Doutor Marcos, delegado aqui da cidade de Toritama. Um abraço ao nosso amigo também, o Juscelino, o Rogério. Um abraço ao Felipe, todo o pessoal da equipe do delegado doutor Marcos, aqui da cidade de Toritama. Um abraço ao pessoal aí da... tá ligado aqui na Toritama, foi o pessoal da Polícia Militar também, aqui ligado aqui na sua 104,9, e o pessoal da equipe do BEP, tá certo? Abraço a todo o pessoal da equipe do BEP. Sempre tem um tempinho, né? Os amigos que estão aí nos ouvindo, e a gente agradece a audiência de todos vocês. São 6h41, mas vai quem está aniversário hoje é Maria, rapaz. Maria está aniversário hoje. Hoje tem muita festa, muita alegria, com certeza, no aniversário de Maria, que trabalha comigo. Ela está aniversário hoje. Parabéns, felicidade. Papai do céu abençoe a nossa ouvinte, nossa amiga Maria, que trabalha com nosso amigo Nego da Malhada, Potência Negro, que está ligado aqui na boa. E está parabenizando aí Maria, está aniversário hoje. Aí 6 horas mais 42 minutos, 6h42. 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
1: Agora, 6 horas 47 minutos, 6h47. Está ligado aqui na sua 104,9, programa Rota 104. Um abraço mais uma vez ao seu Duda aí do mercado, está nos ouvindo, está ligado aqui na nossa programação. Lembrando que nesse momento, hoje quarta-feira, hoje tem Feira do Gado, né? Está tendo, acontecendo, né? Feira do Gado, aqui na cidade de Toritama. E o seu Duda está lá, né? Com a sua barraca aí. É, rapaz, com o melhor café da manhã, Selvis, lá na Feira do Gado. Abraço aí o seu Duda, também o Yuri. Todo o pessoal lá tá marcando presença, né? Tomando o melhor café da manhã. Agora, 6 horas 47 minutos, 6h47. Está ligado aqui na sua 104,9, programa Rota 104. Um abraço mais uma vez ao seu Duda aí do mercado, tá nos ouvindo, tá ligado aqui na nossa programação. Lembrando que nesse momento, hoje quarta-feira, hoje tem Feira do Gado, né? Tá tendo, acontecendo, né? Feira do Gado, aqui na cidade de Toritama. E o seu Duda tá lá, né? Com a sua barraca aí.

0: barraca do seu Duda, na barraca do Yuri, lá na Feira do Gado, aqui na cidade de Toritama. Valeu, abraço a todos aí que estão marcando presença na Feira do Gado. Abraço a todos vocês. Quem sempre está lá também, né? O Ada, o Príncipe Ada, sempre está lá na Feira do Gado. Abraço a todos vocês. Cururu também está sempre tocando lá, né? Cururu e a Banda Tuia fazendo um show aí na Feira do Gado. Cururu, Banda Tuia. Às 6h48, daqui a pouquinho detalhes, a bronca aí lá da cidade de Altinho. Vizinhas, rapaz, discute. A confusão danada, foi para a delegacia. A vizinha disse que a outra está com um chibio doente. É, está com problema. Aí pensa numa confusão danada. Lá em Altinho, sempre aparecem umas broncas pesadas. Eita, danada. Agora 6h48.
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8: Agora 6 horas mais 55 minutos, 6h55. Você está ouvindo aqui o programa Rota 104. Um abraço aqui ao nosso amigo Mita, rapaz, tá ligado aqui na nossa programação. E também o Zé Torneiro, aí na oficina Supapo, na P90, tá ligado aqui na nossa Torre também FM. A gente agradece a todo o pessoal, boa amiga da P90. Dona Maria da Batata também tá nos ouvindo, tá ligado aqui na melhor. Valeu, um abraço a todo o pessoal aí da P90. Nosso amigo Zé dos Portões também tá ligado aqui na boa. Valeu, Zé. Gente, vamos trazer agora a matéria com o repórter Edgar Santos, trazendo informações da bronca, da confusão lá em Altinho. As vizinhas se desentenderam. E uma disse que a outra estava com o chibio doente. Tá? Problema o chibio da mulher. E ela não gostou. E a confusão foi para a delegacia. Edgar Santos traz informações, traz detalhes. Edgar, é com você. Cadê aqui o Edgar? Pronto, vai por esse canal aqui, vai por esse aqui. Né? Ele vai trazer informações aqui na sua 104,9. O nosso colega Edgar Santos trazendo informações direto lá da cidade de Altinho. O grande repórter policial Edgar Santos. Edgar, é com você. Traz informações, traz detalhes. Cadê aqui o Edgar para trazer informações sobre a confusão?
9: Procurou a
8: delegacia
9: de polícia de Altinho, a Juliana Marlene da Silva. Ela tem 32 anos e reside no bairro da Olaria, em Altinho. Na manhã de hoje, ela pede providências policiais. Ô Juliana, o que de fato anda acontecendo, prejudicando a sua pessoa lá no bairro Olaria?
10: O que ela disse isso comigo? Os palavrões que ela disse no meio da rua, eu não gostei. E eu quero a providência, eu quero sacar as provas que ela tem doença.
9: Ela falou o que com você?
10: Que eu tinha doença no rabo.
9: Doença onde?
10: Na minha parte íntima.
9: Quem foi essa pessoa que falou isso?
10: A conhecida por Pambla.
9: É a primeira vez que isso acontece?
10: É a primeira vez. Eu fui reclamar porque ela foi zoado no beco, não deixa ninguém dormir. Aí eu fui reclamar, ela discorreu comigo. Ficou faltando palavrão no beco, ela não gostou. Os palavrão que ela disse comigo.
9: Dizendo que você estava doente e principalmente ali na porta da rodoviária.
10: Uhum, no meio da rua, ela gritou no meio da rua.
9: Não é coisa bonita, não é?
10: Não, não é coisa bonita.
9: Você é casada, solteira, é o quê?
10: Eu sou solteira.
9: Mas também não é um cão sem dono,
10: não,
9: né?
10: Não, tô com sem dono, não. Eu tenho meus irmãos, tenho minha irmã por mim.
9: A família já tem conhecimento dessa situação?
10: Eu deixei eles hoje, a minha irmã e tudo. E minha irmã também toma comprimido de dormir, ela, toma, ela é doente, ela tem ansiedade, depressão, ela toma comprimido de todas as qualidades, que ela é doente.
9: Agora me fala um pouco a respeito desta poluição sonora, como é que é? É um rádio ligado, é um som potente?
10: É uma caixinha que ela tem dentro de casa, fica ligando com fazendo zoada bem alto e não respeita o vizinho nenhum lá de baixo.
9: Pelo menos é uma música de qualidade, é uma música boa, aquelas coisas que não tem muito futuro?
10: Tem música de qualidade, toda música que ela bota, cada música. Aí quando desliga uma caixinha de 4 horas da manhã, o povo vai reclamar lá, chorrinho.
9: Você quer dar um cochilo, a vizinhança, ninguém pode.
10: Ninguém pode, que esse barulho que ela faz.
9: Se você tivesse um marido, tivesse um homem, um companheiro, talvez ela respeitasse mais.
10: É, eu vivi com o pai da minha filha, mas ele mora na casa das irmãs dele e eu moro na casa da minha irmã.
9: Foi você que deixou ele ou ele que deixou você?
10: Hein?
9: Quem deixou?
10: Não tá assim, meio é meio cá, sabe?
9: Assim, estão coisando ainda, né?
10: É, meio é meio cá.
9: Toda semana, é?
10: Não, ficou não, ele mora na casa da irmã dele, da Liga Santo.
9: Sei.
10: Eu não fico ele não, vou...
9: Ah, entendi, se ele quiser coisar assim, mas por enquanto você deu um tempo, né?
10: É. Ele é uma pessoa boa, meu marido, ele não gosta de confusão nenhuma.
9: E por que você deixou ele?
10: Não deixei.
9: Fala a verdade. Você tá chupando o dedo, foi ele que deixou.
10: Não, ele mora na casa da irmã dele, a ligação do mora na casa da minha irmã, não deixamos não.
9: Aí vocês, quando se encontravam na época, era só pra fazer as camaradagens?
10: Não, eu morava mais ele, sabe? Aí eu morava de alugar mais ele. Aí ele foi pra casa da irmã dele e foi pra casa da minha irmã. Quando alugou, só tá na casa da minha irmã, quando alugou outra casa.
9: Agora, o que mais incomoda você não é a solidão. Essa vizinha realmente rasgando o verbo, falando tudo pesado em cima de você.
10: O que eu achei foi que ela disse isso comigo, né?
9: E você estava doente?
10: Com a doença, não a minha espartite, mas eu não gostei. Gritou no meio do beco.
9: Falou que você estava toda inflamada ali na região de onde?
10: Na minha espartite, irmão. Mas eu não gostei, não.
9: Esperar que isso pare, não é, Juliana?
10: É, e eu quero a providência, eu quero deixar isso pro... Eu quero um processo nas costas dela, eu quero deixar pro juiz esse negócio.
8: Eita, confusão da gota, gente. Gente, um abraço a todos e até amanhã vem aí o Guia Eleitoral.
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1: O Senhor está contigo, meu irmão. Nunca duvide disso.

na manhã que Deus me deu essa canção, estava completando 5 anos que a minha esposa havia sido acometida de uma terrível depressão. E quanto mais eu orava, buscava, fazia campanhas, a situação parecia piorar ainda mais. Mas foi naquela manhã, quando eu orava e falava: Deus, não estou mais suportando, eu pude ouvir o Espírito Santo me dizer: vem aqui.

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0: São 9 horas e 13 minutos agora na capital do jeans, 9:13, aqui pela 104.9. Forte abraço para você que está ligado conosco. Toritama FM, o Fala Toritama, edição dessa quarta-feira, dia 9 de setembro de 2026. Estamos com 252 dias decorridos do ano. Faltam agora 113. Quarta-feira ensolarada, quente. Hoje está acontecendo a nossa já tradicional Feira do Gado, ali às margens da rodovia PE-90, com um bom movimento, boa movimentação hoje, nas primeiras horas dessa quarta-feira, na nossa tradicional e já conhecida e consolidada Feira do Gado, aqui da cidade de Toritama. Hoje é dia do profissional de veterinária, o veterinário, dia do administrador e dia também de São João Pedro para os católicos. Cumprimentar você que está aí do outro lado, em casa, no carro, no trabalho, onde quer que você esteja, sintonizado conosco aqui na melhor e mais ouvida Toritama FM. Nós vamos trazer os principais acontecimentos das últimas 24 horas em todo o estado de Pernambuco, na nossa região e, sobretudo, aqui na nossa cidade. Mais uma pesquisa saiu ontem à tarde para o governo do estado de Pernambuco, pesquisa do Instituto Genial Quest, o antigo Ibope. Governadora Raquel Lira tem 43% das intenções de voto. João Campos aparece com 37%. Vamos trazer também um panorama como está a disputa ao Senado e agora com a aproximação, menos de 30 dias para as eleições do primeiro turno aqui em Pernambuco. Foram 6 homicídios registrados nas últimas 24 horas no nosso estado, de ontem para cá, né? São 6 crimes e todos eles aconteceram na região metropolitana do estado. O mês de setembro já contabiliza 60 assassinatos e de janeiro até agora 1.913 pessoas foram mortas vítimas da violência aqui em Pernambuco. Em Itapissuma, um homem morreu após trocar tiros com policiais militares. Ele chegou a ser socorrido para a unidade de saúde, mas não resistiu e faleceu. Em Bom Conselho, aqui no Agreste do Estado, outro caso de acidente de trânsito, um homem morreu após ser prensado entre um veículo utilizado para transporte de animais e um trailer, estava em frente a uma escola. A vítima foi identificada como Luiz Alves da Silva, de 57 anos, morador do sítio Lagoa Comprida, zona rural do município. Ele sofreu graves ferimentos e morreu no local. O corpo de bombeiros foi acionado para essa ocorrência. Em Caruaru, morreu no Hospital Regional do Agreste, nessa terça-feira, Maria Natália da Costa, de 26 anos, que estava internada desde o último domingo, após colidir de moto em uma cerca de arame farpado quando retornava de uma trilha no sítio Jacu, zona rural de Jataúba. Ela não tinha habilitação, não usava capacete, estava participando de uma trilha, essas trilhas aí, pela zona rural, e acabou colidindo a moto contra uma cerca de arame farpado. Estava internada desde o último domingo e acabou falecendo no Hospital Regional do Agreste. 9 horas e 17 minutos. 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Um bebê morreu após cair de moto. O pai confessa ter bebido antes de levar a filha e a esposa na garupa. A gente conta para você esse caso daqui a pouco. Uma mulher também deu à luz dentro de um veículo durante um engarrafamento na rodovia PE-15. Os bombeiros passavam pelo local e foram acionados pela gestante. A bebê passa bem. Eles foram atendidos por policiais militares no município de Olinda, caso que foi destaque ontem aqui no estado de Pernambuco. 9h18, e a gente vai conferir também os destaques dos jornais de Pernambuco e do Brasil, as manchetes de hoje, os principais fatos que estão sendo destacados e que repercutiram nas últimas 24 horas. Você também confere agora.
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0: 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O destaque de hoje do jornal Folha de Pernambuco: continua a crise no Supremo Tribunal Federal, atinge agora a Polícia Federal. O Jornal Diário de Pernambuco está trazendo a pesquisa Quest. Raquel tem 43 e João tem 37. Destaque do Jornal do Comércio também com a pesquisa do Genial Quest. A governadora Raquel Lira aparece com 43%. João Campos chega a 37 pontos. Na Bahia, o Jornal à Tarde, Salvador. Ministério do Motofrete eleva risco. MP do Motofrete, eleva risco de acidentes, alertam especialistas. No Ceará, o Jornal Diário do Nordeste, Fortaleza, empresa coreana acusada de tentativa de suborno. O Jornal Zero Hora, Porto Alegre, em réplica a Moraes, Mendonça afasta a chefia da Polícia Federal e crise no Supremo Tribunal Federal tem nova escalada. O Jornal Estado de Minas, transtornos e prejuízos. Na capital federal, o Correio Brasiliense está trazendo: a crise entre Mendonça e a Polícia Federal eleva pressão sobre o presidente do Supremo, o ministro Luiz Edson Fachin. O Globo Rio de Janeiro: Mendonça afasta o diretor da PF e governo recorre. O Jornal Estado de São Paulo: ministro Mendonça afasta a chefia da Polícia Federal, maioria da segunda turma do STF apoia a sua decisão. E o destaque do jornal Folha de Pernambuco: Mendonça afasta o diretor-geral da Polícia Federal após relatório usado por Alexandre de Moraes. 9h21 agora.
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0: 9h21, a gente vai trazer daqui a pouco os números de mais uma rodada da pesquisa Genial Quest ao governo do estado de Pernambuco, que apresenta a governadora Raquel Lira, candidata à reeleição, continua liderando as intenções de voto aqui no estado de Pernambuco, e vamos esmiuçar e trazer os dados dessa nova rodada da Genial Quest, o antigo Ibope, que divulgou ontem essa pesquisa. 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Pesquisa Quest, divulgada nesta terça-feira, mostra como está, nesse momento, o cenário da eleição estadual a menos de um mês do primeiro turno, que acontece em 4 de outubro. A gente tem aproximadamente agora apenas 25 dias para as eleições do primeiro turno no Brasil. Os números da pesquisa estimulada que a Quest trouxe ontem, trazendo os nomes dos candidatos, faz uma comparação, a gente vai fazer uma comparação com a última de agosto. Essa foi a primeira do mês de setembro. A última pesquisa realizada pelo Instituto Quest foi divulgada em 25 de agosto. Deu uma pequena oscilação de um ponto percentual para cada candidato. Raquel Lira, na última pesquisa, em 25 de agosto, ela tinha 44 pontos. Na pesquisa de ontem, ela tem 43. Ou seja, desceu um ponto. O João Campos tinha 36. Na pesquisa de ontem, apareceu com 37. Então, houve uma oscilação com relação à pesquisa anterior. Os demais candidatos, não vale nem a pena comentar, porque não passam de um ponto percentual. Tem o Ivan Moraes, o Renan, é um pessoal que vai só cumprir tabela. A disputa, de fato, é entre Raquel e João Campos. Raquel aparece na liderança mais uma vez com 6 pontos de vantagem. E aí, para 70, um detalhe importante, além dos números em si, é que essa pesquisa do Genial Quest, ela também perguntou se a sua decisão já era definitiva, se nada iria mais abalar a sua decisão ou mudar a sua decisão daqui para o dia da eleição. Ó, você está decidido que realmente, independente de o que aconteça daqui para lá, já é uma escolha definitiva, ou você ainda pode mudar, ou você ainda pode ser influenciado a votar em outra pessoa? A pesquisa questionou isso do eleitor. Ó, tu já decidisse que vai mesmo votar em Mavi, ou tu pode votar em Givanildo, em Dedo Arial, tu pode votar em Zé Antônio, pode votar em Maria da Batata, pode ou não pode? Ó, eu já estou decidido. Independente do que aconteça, eu já sei em quem vou votar, e nada que aconteça daqui para o dia 4 fará com que eu mude de opinião ou mude meu voto. A pesquisa fez essa pergunta para 76% dos eleitores. 76%, ou seja, absoluta maioria, a escolha do candidato já é definitiva. Ou seja, meu candidato é esse, Prio, pronto. Meu candidato é esse aqui, meus candidatos são esses aqui, e tchau. Vou mudar, não tenho mais o que analisar, já me decidi, já escolhi, já sei o que é que eu quero para o meu país, para o meu estado, no próximo dia 4 de outubro. Então, cai o número com a proximidade. Isso é um efeito normal, natural do período eleitoral. Quanto mais você se aproxima do dia da votação, mais o eleitor, ele entra em fase de definição. Sai de cena o eleitor que está indeciso e entra em cena o eleitor que já escolheu. Quanto mais a gente vai se aproximando do dia da eleição, diminui o número de indecisos. Por quê? Porque agora todo mundo já sabe quem é candidato, todo mundo já sabe quem são os candidatos, todo mundo já sabe o que tem a oferecer cada candidato ou candidata, e aí você já pode selecionar ele ou ela em quem você vai depositar seu voto. Você tem a campanha na rua, você tem a campanha na internet, você tem o guia no rádio e na TV, então a gente já está sendo bombardeado de todos os lados. Você sai na rua, está lá a bandeira do candidato. Você vai na esquina, tá lá a militância do candidato entregando santinho, botando adesivo. Você liga o rádio, tá lá passando o guia. Meu nome é fulano, meu número é tal. Você liga a televisão, tá lá o candidato aparecendo. Aí você abre sua rede social, tá lá o vídeo do candidato. Então, a população já tá ciente de quem são os candidatos. A federal, a estadual, ao governo, ao senado, a presidente, todo mundo já sabe. Todo mundo já sabe. Até quem não tem rede social sabe, porque tá vendo aí na rua, ou no rádio, ou na TV. E vice-versa. Então, vai se chegando, vai se afunilando, vai se aproximando do primeiro turno e vai diminuindo de forma constante o número de indecisos. Então, hoje, 76% do eleitorado em Pernambuco já disse que está decidido. Não tem mais o que escolher. A pesquisa foi contratada pela TV Globo, entrevistou 1.302 pessoas de 16 anos ou mais entre os dias 4 e 7 de outubro. A margem de erro é de 3 pontos percentuais para mais ou para menos. Nível de confiança de 95%. Pesquisa registrada no Tribunal Superior Eleitoral TSE sob o número PE 00285/2026. Então, na pesquisa estimulada, o que é isso? Quando o Instituto oferece para você os nomes dos candidatos, ó, desses candidatos aqui, fulano, beltrano, ciclano, tu vota em quem? O eleitor lá, 43%, Raquel, 37%, João Campos. Na pesquisa espontânea, que é quando o próprio candidato diz quem vai votar, sem que o entrevistador ele ofereça as opções, tu vai votar em quem? Aí a pessoa diz espontaneamente: Raquel tem 33, João tem 24. Então, na espontânea, a diferença é ainda maior. Na espontânea, a governadora aparece com 9 pontos percentuais de diferença. Quando você vai para o segundo turno, suponhamos que tenha segundo turno aqui em Pernambuco. Raquel aparece com 45, João com 39. Raquel, 45, João, 39. E aí, quando você pega esses números somados ao fato de que o eleitor ele já está, em sua ampla maioria, convicto, definido de que não vai mudar o seu voto, então hoje o cenário começa a ficar um pouco mais consolidado. Deixa de ser e vai se afastando daquela situação de momento. Pesquisa é uma leitura do momento, é uma fotografia do hoje. Amanhã pode acontecer uma reviravolta, mas mostra que os números estão se consolidando. Raquel deu uma virada, porque se você pegar o início da pré-campanha, João aparecia com pesquisa aí até com 70% de intenção de voto. A governadora começou a entregar, e aí você explica o porquê dessa avaliação para ela ter subido, exatamente por conta desse volume de obras que o governo do estado conseguiu entregar do ano passado para cá. Isso, obviamente, que traz um reflexo de uma avaliação positiva para quem está à frente do governo do estado. Ela conseguiu reverter os seus dois primeiros anos, que praticamente não conseguiu fazer muita coisa, e hoje, entregando obras, entregando resultado, ela consegue ter uma avaliação mais positiva. Isso explica, isso ajuda a explicar o porquê que ela, nesse momento, conseguiu não só ultrapassar numericamente o ex-prefeito do Recife, como também se consolidar, manter essa liderança. Coisa que não acontece, por exemplo, com a disputa à presidência. Fica aquela alteração, sobe, desce uma pesquisa, está todo mundo empatado, da outra Lula tem 4, 5 pontos na frente. Aí no segundo turno, essa semana pela primeira vez, o Flávio apareceu numericamente à frente em duas pesquisas. Em duas pesquisas, essa semana o Flávio apareceu numericamente à frente no segundo turno. Tá aquela sensação assim de indefinição ainda, de que muita coisa, principalmente por conta dos fatos que estão acontecendo no Brasil, o escândalo do Banco Master e toda essa movimentação que envolve a política e o judiciário, muita coisa ainda tem de acontecer. Então, quando você pega as pesquisas com relação à presidência da República, tá aquele sobe e desce. O Augusto, a semana passada, tinha um ponto. Daqui a pouco foi para 11. Agora tem 10. Veja como mudou o cenário. Aqui em Pernambuco, não. Aqui em Pernambuco, está praticamente entre realidade. Quase nada mudou com relação à disputa entre a governadora, candidata à reeleição, e o ex-prefeito do Recife, candidato ao governo do estado. E na medida que vamos nos aproximando para o primeiro turno das eleições, o eleitor cada vez mais já está definido e decidido em quem vai votar. Eu vou votar nesse aqui, pronto. Tchau. Então, nesse momento, o cenário é esse. Nesse momento, nós estamos aí com aproximadamente 25 dias para a campanha do primeiro turno, para as eleições do primeiro turno. E o cenário é esse, com a governadora tendo uma certa gordura, uma certa vantagem numericamente na disputa, na tentativa de buscar a reeleição aqui para Pernambuco. 9 horas e 35 minutos, agora 9h35. 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Daqui a pouco a gente vai trazer também os números da pesquisa com relação à disputa do Senado. Essa sim está embolada. Essa sim está embolada. A gente traz daqui a pouco a leitura com relação à disputa ao Senado, que são duas vagas esse ano aqui para Pernambuco. Abraçar aqui o Wellington, tá acompanhando a gente. Tô ligado aqui na 104. Evandro, abraço para você e a todos. Ótima quarta-feira. Já passei hoje de manhã, tomei café na Feira do Gado. O Wellington já amanheceu por lá hoje. Evandro de Silva, foi muito lindo, mas a arquibancada ficou muito longe das apresentações. Tá dizendo aqui Dona Lucivânia, ainda comentando sobre o desfile do 7 de setembro. Tá aparecendo, antigamente era aluno. Agora, calma, segura aí, final 6306, Dona Maria da Batata também está por aqui já acompanhando a gente, Zé Antônio, Zé Ciclista também está por aqui, eu acho que Palinita está para o lado de Santa Cruz de Caparibe hoje, viu, Zé? Capolícia, bom dia a todos, Neto, sim, vou atender você aqui no intervalo. Pode ligar para mim que eu atendo você. Mavi, Luiz e Elizabeth também acompanhando a gente já por aqui, ouvindo a 104. 10h38, na volta a gente vai atender a todos e a todas.
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3: 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De volta aqui na 104.9 com o nosso Fala Toritama. 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Suzilane, é isso? Está acompanhando aqui nosso programa. Bom dia, Evandro, e a todos. 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

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Bom dia a todos. Jones, você poderia anunciar que sou o Johnny. Ele é rebatedor com experiência. Rebatedor e fechador com experiência e ajuda de salão. Rebatedor com experiência e ajuda de salão. Cadê aqui o contato dele? Cadê? 9278-4475. 9278-4475. Jadiel encontrou uma bolsa. O pessoal pegou um transporte de uma van, né? De Caruaru para Toritama. E aí acabou que trouxeram uma bolsa que não era deles. Tem uma bolsa com algumas compras, caixas de sapato. Essa lotação que faz Caruaru Santa Cruz. Essa lotação que faz Caruaru Santa Cruz. Eu vou mandar aqui, você, Jadiel. Passar aqui pro pessoal dos grupos. A gente tentar identificar de quem é essa bolsa. Bom dia, Evandro. Tô ouvindo você aqui em Fazenda Velha. Dona Neide, lá em Fazenda Velha, tá ouvindo a gente. Pessoal da facção. Kika na Latinha, nossa amiga Barbie, tá toda a sua equipe por lá também nos acompanhando. Abraço nosso amigo Milonga também tá por aqui. 104.9, deixa eu ver onde é isso. Bairro, rua 7 de setembro, bairro Independente, tá aqui essa amiga também ouvindo a gente na rua 7 de setembro. Dona Lucivânia na Vila Canaã. Dona Lucivânia está na Vila Canaã, nos cumprimentando. Bom dia para ela, um abraço, obrigado pela audiência. Fernanda, aqui do Príncipe da Paz. E cadê a Compesa para soltar água? Até agora nada. Está reclamando, Dona Fernanda. Tem tubulação aí, Dona Fernanda? Já tem tubulação por aí? Tem? Pronto. A Priscila também está aqui. Bom dia a todos. Vinícius. Deixa eu ver, vou atender você, viu? Atendo você daqui a pouco. Pronto. Eu já tenho candidato. Aí mandou aqui. Pronto. Já tô decidido. Aí mandou aqui a lista. Essa amiga. Eu não posso divulgar, logicamente, amiga, porque aí é a questão da legislação eleitoral. Mas ela. Já botou aqui. Eu já tenho meus candidatos tudinho, Evandro. Já tenho meus candidatos. Ela pegou, tirou uma foto aqui e mandou pra gente. Tá aqui. Ela já escolheu todo mundo, viu? Essa aqui é desenrolada. Deputado federal, deputado estadual, Senado, governo e presidência. Ela já fechou a lista. Dona Silvânia. Ela já fechou a lista. Mandou pra gente aqui o material já com a lista completa. Caba rabo. 9h53 agora, 9h53. Tem vaga de quê aqui? Sim, tem uma vaga de trabalho. Né? Não só uma. Vagas de trabalho. Lá no Atacarejo Independente. Vagas de trabalho lá no Atacarejo Independente. Tem vaga para operador de caixa, repositor, balconista e auxiliar de serviços gerais. Operador de caixa, repositor, balconista e auxiliar de serviços gerais. Lá no Atacarejo Independente. Aí você faz o quê? Você vai lá. Pode ir lá presencialmente. Você pega seu currículo, se você tiver, e vai até o Atacarejo Independente, leva o seu material para você se candidatar a uma dessas vagas

0: a uma dessas vagas que eu falei aqui. Operador de caixa, repositor, balconista e auxiliar de serviços gerais. Lá no Atacarejo Independente. Dê uma passada lá. Dê uma passada lá. Essa outra amiga está querendo o quê? Contato de quem, irmã? Não entendi aqui não, o texto não, viu? Não entendi não. 9h55 e a pesquisa do Genial Quest também trouxe um levantamento. O cenário da disputa pelo Senado aqui em Pernambuco. Esse ano serão eleitos dois senadores, e por isso cada eleitor precisa votar em dois candidatos diferentes. Não é possível escolher o mesmo. Uma dúvida que às vezes as pessoas têm é se pode votar duas vezes no mesmo candidato. Não pode, já que são duas vagas, né? Já que são duas vagas, você só pode votar em um. Mas tem que votar, tem que escolher duas opções para o Senado. Duas opções para o Senado. E essa aqui, essa disputa continua embolada. Essa continua embolada. A disputa para o Senado, se você levar em consideração a margem de erro, que é de 3 pontos para mais ou para menos, se você colocar a margem de erro de 3 pontos para mais ou para menos, fica praticamente todo mundo empatado. Se você colocar a margem de erro, quase que dá um empate técnico, porque quando você soma os 3 pontos de um e diminui 3 de outro, que é a margem de erro, aí vai dar quase a mesma coisa. Disputa para o Senado em Pernambuco. Nesse momento, nessa pesquisa que saiu, saiu ontem, nós temos aqui praticamente um cenário até parecido, né? Um cenário até parecido com a pesquisa do dia 25 de agosto. Genial Quest. Marília Reis tinha 16 pontos percentuais em 25 de agosto. Nessa pesquisa aparece com 17. Humberto Costa vem em seguida. Ele aparecia com 13, nessa pesquisa tem 14. Mendonça Filho tinha 9, nessa pesquisa tem 11. Foi o que mais cresceu, inclusive. O Eduardo da Fonte tinha 6, nessa pesquisa tem 7. E o Túlio Gadelha, que tinha 3, e nessa pesquisa tem 4. Aí os demais candidatos, o Pastor Gilvan, o Carlos Santana, Paulo Rumer, o pessoal aí tem ou 1 ponto ou menos de 1 ponto. Então eu não coloco nem em questão. Quando oficializou os nomes de fato foram oficializados, nós já tínhamos essa impressão que a disputa para o Senado seria bem acirrada, porque pelo menos 4 nomes tem uma representação política considerável, um peso político considerável no Estado, e só tem 2 vagas. Então nós temos 4, 5 nomes. Mas só tem 2 vagas. Alguém vai ficar de fora, lógico. Quem vai ficar de fora e quem vai entrar, aí a gente só vai saber realmente no dia 4 de outubro. Do lado do PSB, do candidato João Campos, tem a Marília e o Humberto, 17 e 14. Do lado de cá, tem o Eduardo da Fonte e tem o Mendonça, que não é candidato do grupo de Raquel, é um candidato independente, eu disse aqui ontem, mas que o Mendonça, ele cresceu muito na pesquisa, porque ele se coloca como candidato da direita. Lá do outro lado tem 2 candidatos de Lula, que se dizem candidato de Lula. Então, digamos que o Mendonça se coloca como candidato de Bolsonaro, um exemplo. Do lado de lá tem Humberto e Marília, do lado de cá, o Mendonça se coloca como candidato da direita, e por isso que ele cresceu dentro desse eleitorado aqui em Pernambuco. Aí tem também o Eduardo da Fonte, que é candidato de Raquel, que está com 7 pontos. O Mendonça tem 11, o Eduardo tem 7. Se você colocar os 3 pontos percentuais na margem de erro, eles ficam praticamente empatados. E o Túlio Gadelha, esse aí para mim não é muita novidade. 4 pontos e ficou por ali. 3 e 4, fica patinando. Tende a chegar numa reta final realmente com esses 4 nomes. A tendência é que desses 4 nomes, 2 serão eleitos ao Senado esse ano. Entre Eduardo da Fonte, Mendonça Filho, Humberto Costa e Amarília Reis. Eu não acredito, continuo não acreditando que serão eleitos 2 do mesmo grupo político. Não acredito. Por exemplo, a Raquel fazer os 2 senadores ou o João fazer os 2. Eu não acredito. E a maioria dos especialistas que entendem de política e que fazem a leitura dessas pesquisas e do cenário eleitoral aqui no estado dizem também a mesma coisa. A tendência é que seja eleito um do lado de lá e o outro do lado de cá. Que tradicionalmente, na maioria das vezes, o governador consegue fazer os seus senadores. Tradicionalmente. Mas alguns, cada política tem, cada eleição tem uma história, né? Cada eleição tem um cenário. Aqui teve muito problema de indefinição. A governadora cozinhou o galo por muito tempo. O candidato é fulano, é cicrano, é Miguel Coelho, é Eduardo, é Túlio. Ficou aquela confusão, aquela salada de fruta. Enquanto isso, o outro lado lá já estava correndo com o time completo. Então, o cenário para o Senado ainda é um cenário indefinido. Ainda é um cenário indefinido e eu não acredito que nenhum dos 2 palanques conseguirá fazer eleger os 2 senadores da chapa. Continuo achando que vai sair um de lá, eleito um de lá e o outro de cá. 10:03 agora, 10:03. Elizabeth está aqui nos acompanhando. Bom dia, Evandro, a todos. Gilvan, bom dia, jovem. Desperdício de água da Compesa desde ontem à tarde. Está com mais de 2 meses que eu falei para ajeitar e nada até agora. Coqueiral, toda a cidade tem cano estourado. Está colocando aqui o Gilvan, ele mandou uma foto da rua, a rua dele. Dá para a gente perceber aqui a poça de água que se formou com canos estourados. Com os canos estourados. Aí você diz que não tem água? Tem água. Água tem. O problema é o desperdício, né? Muito cano estourado. Muito cano estourado, muito desperdício. Nivan está vendendo uma chácara lá em Mateus Vieira. 40 por 40 com 2 piscinas. Área de lazer pronta. A casa de alpendre, toda na cerâmica. R$170 mil. Olha aqui, ó. O Ivan está se desfazendo aqui da terreno dele lá em Mateus Vieira. 40 por 40. Tem 2 piscinas, área de lazer. Vai ser um infantil e outro adulto, né, Ivan? Tem uma casa de alpendre, toda na cerâmica. O pessoal está pedindo aqui 170 conto. 170. Vai fazer para tu ver quanto gasta? 9214-9224. 9214-9224. Lá em Mateus Vieira. Terreno lá com uma chácara, né? É uma chácara. 2 piscinas, área de lazer, casa de alpendre e cerâmica. 170 conto. O contato é o 9214-9224. 9214-9224. 9214-9224. Um abraço, já ia falar com você, nossa querida Barbie. Sim. Deixa eu ver aqui o que é que a doutora Fernanda está querendo com a gente. que é que a doutora Fernanda está querendo com a gente. Netinho GDT está passando aqui para agradecer a Prefeitura, a Secretaria, a todos os patrocinadores e apoiadores do 8º GDT das Montanhas. Foi um sucesso, mesmo com a chuva. Chovendo é que a aventura é maior, né? Ficou melhor ainda. Ficou melhor ainda para quem gosta desse tipo de atividade física, desse passeio ciclístico. Dá aquela chuvada, pronto. A resenha fica completa. Foi um sucesso. Todo mundo marcou presença. Abraço, Neto. Parabenizar você e todo o pessoal que participou da 8º GDT das Montanhas. 8º GDT das Montanhas, que aconteceu exatamente nesse final de semana. Nesse final de semana, aqui em Toritama. E o Netinho está passando aqui para agradecer aos apoiadores, patrocinadores e tal. Parabéns. Zé Ciclista está ouvindo a gente por aqui. O Capolícia está mandando para mim aqui o troféu do GDT, Vicente. Capolícia participou também, foi? Ele está mandando aqui para a gente o troféu de participação lá do GDT das Montanhas. Capolícia participou também. 10h06 agora. Olha, um policial militar ficou ferido e o filho dele morreu após uma moto ser atingida por um caminhão na BR-408 em Aliança, aqui em Mata Norte, Pernambuco. A vítima, que faleceu, tinha 20 anos, era o passageiro da motocicleta pilotada pelo pai. De acordo com a Polícia Rodoviária Federal, o acidente aconteceu no início da tarde de ontem, terça-feira, por volta do meio-dia, quilômetro 30 da rodovia. Os nomes de pai e filho não foram divulgados. Imagens divulgadas pela PRF mostram o motociclista sendo socorrido de helicóptero. De acordo com a PRF, a moto havia parado na pista para fazer um retorno quando o caminhão se aproximou e colidiu com o veículo. O passageiro do local morreu no acidente. O pai dele ficou preso sob o caminhão e foi resgatado pelo Corpo de Bombeiros. Serviço de atendimento médico de urgência, o SAMU, socorreu o motociclista, que foi levado para o Hospital Municipal de Aliança. Após atendimento inicial, o paciente foi transferido para o Hospital da Restauração, no Recife. Depois da batida, o motorista do caminhão deixou o local e testemunhas contaram que ele teve receio de ser agredido e por isso saiu. A PRF ainda localizou o caminhoneiro. Não localizou, na verdade. A PRF ainda não localizou o caminhoneiro. Pediu que ele se entregasse à polícia. Eu estou vendo aqui a imagem da motocicleta. É aquelas motos de alta cilindrada, né? Aquelas motocicletas de alta cilindrada. Deve ser uma 1000. O policial estava com o filho na garupa, parou na rodovia para fazer um retorno. Quando acabou sendo atingido por um caminhão. E aí o filho, infelizmente, de 20 anos, estava na garupa, acabou falecendo. 10 horas e 8 minutos na capital do Jeans.
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0: São 10 horas e 19 minutos, agora 10 e 19, de volta aqui na 104.9 com o nosso Fala Toritama. 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Daniel está aqui com a gente também. Daniel, publicidade. Um abraço, Daniel, obrigado pela audiência. Evandro, tem o contato de algum mecânico que conserta máquinas de botão de osso? Se alguém tiver aí, por gentileza, passe para a gente. Se alguém tiver o contato de algum mecânico. Eu não tenho, porque eu não tenho máquina. Se alguém tiver contato de algum mecânico que conserta máquina de botão de osso, passe aqui para a gente. O rapaz está precisando aqui de um mecânico, de um profissional que atua nessa área. Um profissional que tem experiência com esse tipo de maquinário. Olha, lá em Brasília a coisa continua pegando fogo, né? Essa confusão dentro do Supremo Tribunal Federal. Mais um capítulo agora há pouco. O ministro Flávio Dino reverteu o afastamento da cúpula da PF e criticou a decisão que foi tomada ontem pelo ministro Mendonça. Agora vai ficar assim, um manda prender, outro manda soltar, um manda demitir, outro manda contratar. Agora a coisa vai ficar mais complicada. A disputa sobre o comando da Polícia Federal chegou a um novo capítulo nessa quarta-feira, já que o ministro Flávio Dino, do Supremo Tribunal Federal, resolveu suspender o afastamento do diretor-geral da PF, o Andrei Rodrigues, e do diretor da Inteligência, Leandro Almada, que foram afastados ontem pelo ministro André Mendonça, sobre a justificativa de que Andrei foi citado, o ministro da Polícia, o chefe da Polícia Federal, estava atuando dentro do Supremo, produzindo relatórios a mando do Alexandre de Moraes. E nos áudios que foram divulgados, nas conversas que pegaram lá, que a própria Polícia Federal teve acesso ao celular do Vocaro, do bandidão do Vocaro, tem lá várias citações ao chefe da Polícia Federal. Então, se o cabo que comanda a Polícia Federal, ele está envolvido com o Daniel, o que é que esse camarada, qual a credibilidade que esse camarada passa para comandar uma investigação contra o Daniel? É óbvio que não. E aí fez a atitude certa ontem o ministro André Mendonça em afastá-lo. Aí hoje o Flávio Dino, pô, colocou ele de volta. Quando o Alexandre de Moraes faz, tá certo, né? Quando é outra pessoa que faz, tá errado. Porque o Alexandre de Moraes já fez a mesma coisa, exatamente a mesma coisa, em 2022, quando afastou o chefe da Polícia Federal do governo anterior, o Alexandre Ramagem. O Alexandre de Moraes foi, pô, mandou afastar o Alexandre Ramagem. Agora que foi o André Mendonça, aí tá errado. Não é que vai parar esse país, hein? Onde é que vai parar esse país? Na verdade, todas essas pessoas que estão sendo ligadas ao Daniel Vorcaro, responsável por uma das maiores, talvez a maior fraude fiscal da história do país, esse pessoal não tem credibilidade nenhuma para estar onde está. A começar por 3 ou 4 ministros do próprio Supremo. O Alexandre de Moraes, que era advogado pessoal do Vorcaro, o que é que esse camarada está fazendo lá? o Dias Toffoli, o Gilmar e o próprio Flávio Dino. E o próprio Flávio Dino faz parte dessa boiada aí. O que é que esse pessoal está... Aí o chefe da Polícia Federal também é envolvido com o Vocab. Aí o AGU, a Procuradoria-Geral da República, o Paulo Gunet, também é envolvido. Como é que esse pessoal vai investigar um cara que eles próprios fazem parte do esquema dele? Me diga, é o cachorro, é o rabo balançando o cachorro, né? É o rabo balançando o cachorro. Qual a credibilidade que tem uma pessoa dessa? Como é que vai investigar um cara desse? Se eles próprios estão envolvidos. Se eles próprios estão envolvidos. Como é que vai dar certo uma investigação dessa? Me liga aí. E Ronaldo? O que é que ele está querendo? Mandou o contato aqui do Fabiano. Ó. Pronto, Ivonaldo mandou aqui o contato do mecânico. Ivonaldo mandou aqui o contato do mecânico. Fabiano. Anota aí o final 96. Fabiano é o mecânico de máquinas, que ele mexe com esse tipo de máquina aí, de máquina de botão de osso. Máquina de botão de osso. É o 9349-7973. 9349-7973. Pronto, Fabiano. Tá ele aqui, ó. Fabiano, mecânico de máquinas. O Ivonaldo passou o contato dele, disse que ele desenrola toda a parada. Abraço, Ivonaldo. Obrigado o retorno aqui. Obrigado aqui pelo retorno. Ivonaldo mandou pra gente. Olha, um homem de 53 anos foi transferido ontem de helicóptero de Garanhuns pro Recife, depois de sofrer um traumatismo craniano provocado por um coice. Levou um coice de um boi. Ele, de acordo com a PRF, não teve o nome divulgado. Estava internado no Hospital Regional do Moura, em Garanhuns, quando a equipe foi acionada por volta das 10 da manhã para realizar a transferência. Ele, de acordo com informações do SAMU, o paciente havia sido transferido inicialmente para o Hospital do Moura, depois teve a necessidade de ser transferido para restauração por conta da gravidade. Ele foi levado de helicóptero. Esse rapaz de 53 anos, ele levou o coice do animal e atingiu exatamente a região da cabeça, né? A pata do animal, né? Atingiu a região da cabeça. Ele sofreu traumatismo craniano e sendo levado de helicóptero às pressas, por conta exatamente da gravidade dos ferimentos. 10h28, Joadi, bom dia a todos. A solução do Brasil é a gente devolver para os índios. Está parecendo que a gente vai ter que chegar nesse patamar, viu, Joadi, pelo jeito, pelo andar da carruagem, parece que a gente vai ter que entregar de novo. Vamos devolver para os índios, começar tudo de novo. Vamos zerar aqui. Zera tudo. Vamos começar do zero, do nada. Vamos resetar. Você já levou seu computador para formatar? Pronto, é o que a gente está precisando fazer no país. Tem que formatar, tem que zerar. Apaga tudo, zera tudo, para a gente começar de novo tudo do zero. Porque tem condição não. Do jeito que vai, o irmão Júnior Tavares. Em Brasília é assim, a justiça que é séria manda afastar, mas infelizmente é bandido soltando bandido. O Nivane da Canaã. Evandro, você está falando que todos que estão no caso do Vocab estão envolvidos. Flávio também foi citado. E agora? Oxê, quem tiver envolvido, Nivane, quem deve é que pague. Mas aqui, eu estou falando exatamente, eu não estou falando nem da questão dos políticos que estão envolvidos, eu estou falando da investigação. Como é, Ivan, que eu vou comandar uma investigação se eu estou envolvido? Tá entendendo? Os políticos a gente já sabe. E tem que investigar e quem dever que pague. O Flávio Bolsonaro, o Lula, quem você pensar que tiver envolvido, quem tiver que pague. Mas como é que a gente vai ter uma investigação séria, Nivane? Como é que essa investigação ela pode ser séria, ela pode andar de fato e punir as pessoas? Se quem comanda a investigação está mais envolvido do que os investigados? Quem comanda a investigação está mais envolvido do que os investigados? Que é o pessoal da Polícia Federal. O Andrei está lá citado como amiguinho. O cara, eu estou com saudade de Andrei. Por que ele está com saudade de Andrei? Aí a AGU, o Paulo Gonet, do mesmo jeito. Aí dois, três ministros supremos também do mesmo jeito. Como é que um caso desse vai ser tratado de forma séria, transparente, com a aplicação da lei como deveria ser? Como deveria ser? Independente de quem estiver envolvido. A lei, ela não pode ser seletiva. Ah, eu vou aplicar a lei para fulano, mas para cicrana eu não vou. Como é que pode acontecer? Como é que a gente vai chegar a um país sério e resolver o problema da corrupção, da criminalidade, da violência, se a mais alta Suprema Corte do país está envolvido com maracutais e falcatrua? Se eles que deveriam proteger a Constituição estão envolvidos até o pescoço com esquema fraudulento, de fraude fiscal, de corrupção. Como é? Aí você vai apelar para quem? Me diga agora, quem é que vai resolver essa parada? Porque se lá dentro, os caras, os poderosos que comandam esse país, que são os ministros do Supremo, se você pegar tudinho assim, olhar assim, se escapar ali, escapa dois ou três. E olha lá, dois ou três. Não escapa mais do que isso, não. Pegar o resto lá, você vai achar todo esquema de falcatrua, esses camaradas estão envolvidos. Eles colocam acima da lei, acima da própria Constituição, manchando o nome da história do Supremo, que já foi uma instituição respeitada. Houve um tempo para ser ministro Supremo, você só era indicado, não era nem aprovado, você só era indicado se você tivesse de fato um currículo irretocável, um saber jurídico inquestionável. O presidente tem essa prerrogativa de indicar o ministro Supremo, mas se procurava antigamente juristas de renome, pessoas respeitadas, de um passado assim, absolutamente limpo. Absolutamente. Como Joaquim Barbosa, por exemplo. Era daquele patamar. Celso Amorim, Celso de Mello, Nelson Jobim, eram juristas assim que você olhava, não, um camarada desse, ele tem todas as qualidades, todas as credenciais para ser ministro. Aí hoje em dia não, o presidente vai e bota um amigo, bota um advogado, bota a mãe, bota o pai, bota comunista, bota. Pega de todo jeito. De todo jeito. Ex-advogado de banqueiro, de grupo criminoso. Pega de todo jeito. Pega esse cara aí, bota ele lá e o Senado vai aprova e pronto. O cara vira ministro. Um cara feito Dias Toffoli, que não passou nem no concurso de promotor. Esse cara foi reprovado umas 10 vezes. É ministro do Supremo Tribunal Federal. Envolvido até o pescoço com o Daniel. Aí você pega o Alexandre de Moraes do mesmo jeito. E a grande maioria. Então, se esse pessoal que está lá, que deveria cuidar e proteger da Constituição, não está fazendo, imagina quem está abaixo, hein? Imagina os demais. Quando o líder não dá exemplo, imagina seus comandados. Esse país está quase que virando. Daqui a pouco a gente vai entrar em uma desobediência civil e social, porque quando você não acredita mais nas instituições, isso aqui daqui a pouco vai se tornar o Nepal. Vocês viram lá o Nepal, o povo foi para a rua e tocou fogo em tudo. Porque não existe nenhum tipo de segurança jurídica. O certo se tornou o errado se tornou o certo. O Mendonça veio, afastou, denunciou. Ó, o Alexandre Moraes, minha gente, está envolvido até o pescoço. Como é que esse cara pode estar aqui dentro trabalhando com a gente? Foi o que fez o ministro André Mendonça. Ó, o Alexandre Moraes, que é palatino da ética, da moral, que mandou prender todo mundo, que tal, que dá 24 horas para acabar responder. Esse cara está envolvido até o pescoço do Daniel Vocal. Como é que esse cara pode estar trabalhando aqui com a gente? Como é que esse cara pode votar ou dar alguma decisão aqui dentro do Supremo num caso desse? Não pode. Ele fez o que tinha que fazer. A mesma coisa com o cara da PRF, com o comandante da Polícia Federal, que também está investigado. Mas uma andorinha só não faz verão, né? Uma andorinha só não faz verão. Pelo menos, quando se quer fazer o certo, quando se quer fazer o correto, aí o resto da banda podre lá dentro do Supremo Tribunal Federal começa a dar as caras, né? Ontem o Gilmar Mendes pediu vista, estava num casamento lá na Itália. Aí hoje o Dino faz parte dessa mesma banda podre do Supremo Tribunal Federal, acabou revertendo a decisão. Vou falar a verdade para vocês, viu? Isso não vai dar em nada. Não vai terminar em nada. Só caça ministro o próprio ministro. Ou o Senado. O Senado, a grande maioria, tem tudo rápido preso com o Supremo. A começar pelo próprio presidente. O tal do Alcolumbre. O tal do Alcolumbre. Que nem o complexo prisional, que é um cara daquele. Nem com o pior presídio que você imaginar não aceita o Davi Alcolumbre. Porque aquele cara foi quem ensinou o bandido a roubar. Foi aquele camarada, o presidente do Senado. Então, a esperar o quê? Pode devolver, pegar a chave, entregar para os índios. Ó, toma de volta aqui a colônia. Vocês cuidarem. Porque não tem jeito não, minha gente. E não vai para canto nenhum. Como é que o Senado vai abrir um processo de impeachment se o próprio presidente do Senado é mais envolvido do que todos os outros? Não vai. E no Supremo também não vai, porque tem dois ou três lá dentro do Supremo que quer fazer o certo. É o André Mendonça e mais um ou dois. O resto é tudo farinha do mesmo saco. Tudo farinha do mesmo saco. Vamos abrir uma possibilidade de afastar um deles? Não vão, eles vão se autoproteger, como sempre fizeram. Então, olha, pode esquecer, viu? Pode tirar o cavalinho da chuva, devolver para os índios, que isso aqui não tem, tem solução mais não. Não tem solução. 10h37 agora. 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Rubens está ouvindo a gente aqui em Capela Nova, zona rural de Vertentes, pela internet. Abraço, amigo Rubens. Obrigado pela sua mensagem. Estamos à disposição, viu? Precisar, a gente está aí à disposição. Aqui é para isso mesmo. A mesma coisa que com a água suja com pano limpo. É a mesma coisa, o Júnior Tavares. Mesma coisa, viu? Mesma coisa. Neto, bom dia a todos. Deixa eu ver quem está passando por aqui. Dona Silvânia, essa aqui eu já trouxe. Diz que o presidente dele colocou 5 ministros, já é formação de quadrilha. Fica difícil. Tem candidato a presidente bom, com proposta boa, dona Edileide Martins. Tem candidato a presidente bom, com proposta boa, mas ninguém quer. Quer Bolsonaro ou Lula? Quero ver se o Brasil vai se libertar dessa polarização, dessa divisão. É o que está comentando aqui a nossa irmã, nossa amiga Edileide Martins. Abraço pessoal da facção aí, facção Pelo de Gato. Facção Pelo de Gato. Ouvindo a gente, dona Jacira também. Bom dia, Evandro, e a todos. Nivânio. Resumindo, tá tudo perdido, Nivânio. Resumindo, mano, tá tudo perdido. Arão, ouvindo a gente lá no Areal, abraço Arão, obrigado pelo rádio ligado. Evandro, é a verdade, muito bem. Nosso querido Matheus Henrique, tem nome de cantor. Nome de cantor. O nosso querido Matheus Henrique, que tá passando por aqui e tá participando do programa também. Você não acha um absurdo que o presidente da República, só ele possa fazer essa escolha? São vários países, até nos Estados Unidos, a indicação de ministro é prerrogativa também do presidente da República. Até nos Estados Unidos é assim. Estou citando os Estados Unidos porque os Estados Unidos é um exemplo, é o maior exemplo de democracia, né? Lá as coisas são muito mais organizadas nesse sentido. O problema não é nem o presidente indicar, ele pode indicar, eu não acho problema nenhum. O presidente indicar o ministro, não tem problema, não tem. O problema é que deveria haver um regulamento a ser cumprido. Olha, você pode indicar, não tem problema você indicar não. A questão é, a pessoa que você vai indicar, ela precisa cumprir aqui um critério, um rigoroso critério. A começar pelo quê? Não pode ter ligação direta com você. Não pode, não deveria ser assim. Porque imagine uma cidade. Imagina que eu sou prefeito de Doritama. Eu sou prefeito da cidade. Aí eu mesmo escolho quem vai ser o juiz da cidade. Aí eu vou e chamo um cara que é meu amigo, que estudou comigo na faculdade, ou que já trabalhou para mim, ou trabalhei para ele. Ele tem uma ligação direta. Eu escolho esse juiz. Vocês acham que esse juiz, em algum momento, esse juiz vai abrir algum tipo de investigação contra mim? Esse juiz vai me mandar me prender? Esse juiz vai dar alguma determinação que vai me prejudicar? Não vai, minha gente. Por quê? Porque o juiz é meu amigo. Foi eu que botei ele lá. Ele vai fazer alguma coisa contra mim? Eu posso tocar fogo na cidade. O juiz vai mandar me prender? Vai mandar me investigar? É lógico que ele não vai. Se foi eu que botei ele lá. Se ele é peixada minha. Se ele é parceiro meu. Como dizem aqui na linguagem. Esse cara não vai fazer nada contra mim. A mesma coisa é o Supremo. Aí o cara vai, bota um parceiro dele, bota um parceiro, bota um advogado, bota seja lá o que for. Como foram as últimas indicações para o ministro. O Flávio Nido era ministro do governo atual, até ontem. Ministro do governo atual. Então um cara desse, ele vai atuar a favor de quem? Da Constituição ou do presidente? Ele não vai atuar a favor da lei. Ele está lá para atuar a favor do presidente atual, que foi quem botou ele lá. Simples e assim. Então como é que a coisa vai ser tratada da forma séria? E não é sobre partido, sobre esquerda, sobre direita não, minha gente. É sobre o que é certo, o que é correto. É sobre o que é certo. Porque se for tratando dessa forma, daqui a pouco, onde é que a gente vai chegar? Porque a gente está caminhando para uma situação muito perigosa, em que nós estamos beirando o caos social da desobediência civil. As pessoas vão começar a ser desobedientes, porque se você está percebendo que nem a própria Justiça Suprema do país está fazendo o que deveria estar cumprindo a Constituição, por que eu que vou cumprir? Eu, cidadão comum. Se eles que deveriam dar, não estão fazendo, imagina eu. A situação não está muito boa, não, viu? A situação está caminhando para uma situação não muito boa. Não muito boa. E aí é por isso que tem, a cada 4 anos, a gente tem a opção de fazer a escolha de quem nos representa, né? De quem nos representa. De prefeito, a vereador, e esse ano, deputados, senadores, governo, presidência. Abrir a mente, fazer uma reflexão, ver se a gente está indo para o caminho correto. Fazer uma reflexão sobre as nossas escolhas, porque tudo reflete no amanhã, no dia a dia. Tudo reflete. Você acha que não tem... você acha que não tem que se envolver, você acha que não é com você. Olha, tudo vai cooperar para o bem ou para o mal da própria população. Tudo vai cooperar para o bem ou para o mal da própria. Se você quiser se envolver, bem. Se você não quiser, você vai pagar o preço do mesmo jeito. Todo mundo vai pagar um preço do mesmo jeito. Só quem resolve esse ministro é jogar um míssil, falar com o Donald Trump. Calma, Rafa. Tem calma, Rafa. Bom dia a todos. Evandro, tem um contato de algum ajudante de salão que você falou por aí? Eu falei no início aqui, eu não lembro se era ajudante. Eu não sei, eu acho que era um rebatedor. Eu acho que era um rebatedor que estava por aqui no início. Vou tentar recuperar o contato dele. Vou tentar recuperar. Eu acho que era um rebatedor que estava aqui no início do programa. Bom dia, Evandro. Brasil está desse jeito por causa famigerado do atual presidente. Alguém está precisando de aprontador com experiência? Fala pelo 7341-9662. Ó, tem aqui um aprontador com experiência. Esse é o Igor? É ele mesmo. Igor Esticado. Igor é aprontador com experiência. 7341-9662. 7341-9662. 7341-9662 é o contato do Igor, que é, isso aqui já foi, que é aprontador com experiência. Pronto. Wellington, bom dia a todos, concordo com você, mas eu não tô nem com vontade de quê? Eu acho que ele tem que botar de votar, né? Eu acho que ele não tá nem com vontade de votar. Aí também não ajuda. Também não ajuda. O Matheus Henrique está dizendo, ó, tem duas opções aqui, tem o Augusto e tem o Renan. Tem o Augusto e tem o Renan. Opinou aqui o Matheus. Na minha opinião, o Supremo quem manda no Brasil. Para ele não deveria ter presidente. Ele, na verdade, faz muito tempo que o Supremo é quem está mandando, né? Faz muito tempo que, na verdade, o Supremo é quem está mandando. Às vezes o presidente quer uma coisa, o Congresso quer uma coisa, quem define? O Supremo. Não pensava nem ter presidente, né? Eles que estão mandando. Pra que a gente vai votar? Quem define no frigir dos ovos é o Supremo, que não tem voto nenhum. Quem foi que votou naquele povo? Tu votasse em algum, Ivan? Tem algum voto? É uma coisa absurda. Às vezes o Congresso aprova uma coisa, tá lá. 500 e tantos senadores, deputados federais, 513 deputados federais, 81 senadores, que somados receberam milhões de votos. Os votos representam o quê? A nossa população. Aí vai lá um ministro que não tem voto de ninguém, que não representa absolutamente nada a não ser ele, aí pô, veta, derruba. Fico olhando assim, mas como é que pode uma coisa dessa? Como é que pode a autoridade de um ministro se sobrepor a da representação popular que tem o parlamento? Porque o deputado federal e o senador é quem recebeu o voto para representar a população. O ministro recebeu o voto de ninguém, não. Estão lá porque foi indicado pelo presidente. Aí você tem, assim, é uma coisa meio que desconexa, né? É bem esquisito como as coisas funcionam aqui nesse país. Doutora Jacira está passando por aqui, Niele, diz que está fechada com ele de novo. Vai na mola, Niele. Estou precisando de um cortador de pala, vaga para cortador de pala. Desde ontem que esse rapaz está aqui precisando, Caio, precisando de um cortador de pala. 9434-8156. 9434-8156. 9434-8156. Uma vaga para cortador de pala com urgência. 10h48 agora. Intervalo, a gente volta daqui a pouco com a última parte, a reta final do programa. Tá vindo aí o Wagner Alex, direto de Caruaru. Vamos lá.
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3: Toritama. 10 horas e 58 minutos, agora 10h58. Pronto, tá certo aqui. Abraço, Ivanilda. Tá acompanhando a gente. Pronto. Muito bem. Vou mandar para você aqui, amigo. 10h58, na finalização aqui do nosso programa. O STF não é escudo protetor de interesses individuais, disse o ministro Celso de Mello. Eu vi isso aqui também. Não deveria, né? Mas é o Brasil. Como diz lá a frase do filme, né? Como diz a frase do filme. Agradecer a você pela audiência, pela sua sintonia conosco aqui na 104.9. Amanhã a gente volta, quinta-feira, dia de Feira do Jeans. Expectativa e uma atmosfera positiva, que a gente tenha uma boa feira. O mês de setembro, ele fica ali na divisão, né? Entre a baixa e ele divide exatamente esses dois períodos. O período de baixa temporada, que a gente está vivenciando, com a proximidade do período de alta temporada, que começa a partir de meados de outubro para novembro. Então, setembro fica ali no meio, é o divisor de águas. E é o mês para você se programar melhor para as compras ou para as vendas, no nosso caso, né, de final de ano. Você tentar fazer um estoque, tentar se organizar para o final de ano. E pronto. 11 horas em Pernambuco. Agradecer a você pela audiência, pela sua sintonia conosco aqui, 104.9. O compromisso é com a informação. Forte abraço, um bom almoço e cuide-se bem.
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0: 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Que energia maravilhosa.
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6: Muito boa tarde, gente. Bem-vindos, bem-vindas, meninos e meninas, garotos e garotas, ligados, conectados, plugados, antenados e ampliando cada vez mais o som da nossa rádio Toritama FM 104,9. Agora meio-dia, mais 34 minutos. A partir de agora damos início e abrimos o nosso cardápio aqui na sua Toritama FM nesta quarta-feira. Hoje é dia 9 de setembro de 2026, gente. Olha, já foram decorridos 252 dias do ano, faltando 113 dias para o término deste ano. Faz a lua, minguante. Estamos na segunda semana do mês, porém a 37ª semana do ano. E a estação do ano é o inverno, com cara de verão e quente, hein? Hoje é o dia do veterinário, parabéns a todos os veterinários. Dia também do administrador, a todos vocês que são administradores de empresa, parabéns. Seja empresa de outras pessoas ou a própria, tá? Hoje é dia de São João Pedro Claver. dia também da velocidade. Agora não abuso da velocidade não, que o negócio aí é complicado, tá certo? Abraços do Wagner Alex, até as 14h estaremos juntos. Dedicamos o nosso programão a todos os aniversariantes, a você e a você. Pode aproveitar e participar da nossa programação através do nosso fone Whats, DDD 819-8979-8989. Sejam todos bem-vindos. Aqui sim, você se sente em casa, a melhor companhia na hora do seu almoço.
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6: Abrimos muito bem o nosso programão com o trio norueguês Ahá. Velvet, uma excelente tarde para você que está chegando agora. Sejam bem-vindos, Rádio Toritama FM, e você...

0: Motor e Tamo FM 104,9 aí pra gente, o grande Alceu Valença, Amor Covarde. Também tivemos aí no trio norueguês Ahá com Velvet. Abrimos o nosso programão com essas duas. Valeu, gente. Intervalo, volto já com mais músicas, com mais cardápio pra você.
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0: Na sua Toritama FM 104,9, agora meio-dia, mais 45 minutos. 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
0: Na sua Toritama FM 104,9, meio-dia, mais 48 minutos. 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
0: E já estamos de volta na sua Toritama FM 104,9. Agora, meio-dia, mais 50 minutos. Vamos que vamos com o nosso programão. Chegou o momento de mandar alô, beijos e abraços para todo mundo ligado na nossa programação. Eu começo aqui mandando alô, meu boa tarde aí, com certeza para o meu querido Valdo, lá da Colinha Express Gráfica Digital. Ótima tarde para você, meu querido, tudo de bom? Quem mais está conosco por aqui, com certeza também, deixa eu aproveitar. Meu abraço, meu carinho, dando meu beijo aí pra minha querida Edjane na cidade de Riacho das Almas. Beijão, querida. Vamos seguindo aqui a nossa lista de contatos, que não é pequena. Deixa eu mandar o meu beijo. Beijo carinhoso à querida Vanessa Alves. Beijão pra você, Vanessinha, lá em Caruaru. Ótima tarde. Seguindo aqui a minha lista, vamos. Deixa eu mandar um beijão lá pra minha querida Suzy Hoppenbrowers, na capital pernambucana. Alô, Suzy, beijão pra você, minha querida. Grande abraço também aí para o vereador Paulo Tavares, que não perde um só programa. É almoçando, trabalhando e ligado na Toritama FM no nosso cardápio. Boa tarde, Paulo. Beijão também para minha querida Dil. Ligadinha conosco também sempre na nossa programação em Maceió, Alagoas. Ótima tarde. Na capital pernambucana. Alô, Suzy. Beijão para você, minha querida. Grande abraço também aí para o vereador Paulo Tavares, que não perde um só programa. É almoçando, trabalhando e ligado na Toritama FM no nosso cardápio. Boa tarde, Paulo.

0: Também para o amigo Erimar, lá em Riacho das Almas. Ótima tarde, meu querido, tudo de bom. Seguindo a nossa programação, mandando um beijo para minha querida Cida, lá em Caruaru. Cida, boa tarde. Sempre ligada na nossa programação, a gente agradece o carinho da sua audiência também. Aí a minha querida ouvinte, a Neide, lá em Caruaru. Alô, Neide, boa tarde, bom apetite, Neide. Neide Silva. Mandando meu beijo à minha querida Ana Carla, ligada conosco na nossa programação. Valeu, Aninha, beijão pra você, na cidade de Machados. Vou agora lá pra cidade de Bezerros, né? Quem tá ligada sempre conosco também, amiga Cristiana Silva. Alô, Cristiana, beijão, querida. Ótima tarde, tudo de bom. Mando meu beijo à minha querida Mônica Nascimento, em Caruaru. Alô, Monquinha, beijão pra você, boa tarde. Aqui em Toritama, eu mando meu beijo também. Beijão aí pra minha querida Vânia, na cidade de Toritama, capital do jeans, boa tarde. Daqui a pouquinho mando mais beijos e abraços pra todo mundo. Vamos de música.
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0: Chegando pra gente, Açupai ao vivo. Changes. Ótima tarde, agora meio-dia, mais 53 minutos. Boa tarde, cidade, a toda turma do almoço, um bom apetite. Já almoçou, bom descanso, hein? E pra quem tá trabalhando? Bom trabalho, claro!

0: Cultura e Tamb FM 104,9. Ana Carolina e seu Jorge, é isso aí, a Supply Changes ao vivo. Na sua Toritama FM 104,9. Agora, 1 da tarde, mais 2 minutinhos. Pausa refrescante pra mim, eu volto já, hein?
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0: A sua rádio Toritama FM 104,9, agora 1 da tarde, mais 7 minutos. 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
0: A sua Rádio Toritama FM 104,9, uma excelente tarde para você, agora 1 da tarde, mais 12 minutos. 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
0: Wagner Alex. Muito bem, eu tô de volta junto com você na sua Toritama FM 104,9, agora 1 da tarde, mais 15 minutos. Esse é o seu programa Cardápio, um programa para quem tem muito bom gosto e curte as melhores músicas, uma programação diferenciada, tá certo? Alô, alô, deixa eu mandar o meu beijo carinhoso à minha querida Ivônia Rocha Silva, aqui em Toritama, beijão para você, boa tarde, querida. Tem mais gente conosco aqui na nossa programação. Deixa eu mandar o meu beijo carinhoso à minha querida Weidia Alves, lá no bairro Petrópolis, em Caruaru. Beijão, Weidia! Comigo também, ligada na nossa programação, lá no bairro São Francisco, em Caruaru, minha querida Cida Amaral. Alô, Cida, beijão! Meu boa tarde, aí também vai aqui para minha querida Dani Cresce, aqui em Toritama. Boa tarde, Dani! Ligada comigo na nossa programação, deixa eu mandar o meu beijo carinhoso à minha querida Eliane Ferreira, em Lagoa dos Gatos. Beijão pra você, querida. Manda o meu beijo carinhoso à minha querida Roseni Silva, sua mamãe, dona Rosilda, lá em Caruaru. Boa tarde pra vocês. Alô, alô, quero mandar um beijão e um abraço carinhoso à dona Gláucia Araújo em Caruaru. Boa tarde, dona Gláucia. Também ligada na nossa programação por aqui, com certeza. Vou agora lá para Caruaru novamente, mandar o meu beijo para minha querida Ângela Santiago. Beijão, Ângela. Tem mais gente aqui, com certeza. Vamos aqui dar uma verificada na nossa lista de contatos para mandar mais alô aqui em Caruaru. Eu vou mandar o meu beijo aí para minha querida Roberta. Alô, Robertinha, beijos para você, querida. Ótima tarde também. Obrigado pelo carinho da sua audiência, sempre ligada conosco na nossa programação. Em Caruaru também, a minha querida Josineide. Alô, Josi, beijos para você, querida. Ótima tarde, tudo de bom. Na cidade, lá em Paulista, tem ela, Nelly. Alô, Nelly, beijos pra você, ótima tarde. Não perde um só programa. É almoçando e ligadinho no nosso programão. Obrigado pelo carinho da sua audiência sempre. Em Caruaru, a minha querida Daniela Clarice, beijos pra você, Dani. Ótima tarde também pra você. Obrigado pelo carinho. Vou lá pra cidade de Bezerros, a terra dos papangus. Minha querida Ana Silva, beijão, Aninha, saúde sempre. Grande abraço, meu irmãozinho Lindomar Davan, ligadinho conosco na nossa programação. Sempre ligado conosco, a gente agradece o carinho da sua audiência, meu querido. Aquele abraço para você, né, que sempre está aqui conosco, e a gente manda aquele forte abraço. Valeu, Enzo, cuidado nas estradas por aí, tá bom, meu amigo? Sempre ligado aqui na nossa programação, agradecemos o carinho da sua audiência sempre, né? Manda o áudio aqui pra gente, vamos ouvir o áudio do meu amigo Lindomar. Boa tarde.
18: Na escuta da melhor programação da cidade.
0: Certo.
18: Com certeza, meu amigo. Coloque aí pra gente ouvir essa tarde. Legião Urbana, Vento Litoral.
0: Tocamos, sim. Com certeza, meu amigo. Obrigado pelo carinho da sua audiência. Uma ótima tarde pra você. Vamos seguindo nosso programão com muito mais músicas.
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0: Celine Dion.

0: Toritão FM, 104,9. Legião Urbana, vento no litoral. Indicação aí do nosso querido ouvinte, Lindomar da Van, ligadinho conosco na nossa programação. Obrigado pelo carinho da sua audiência, meu irmão. Antes tivemos Celine Dion com The Power of Love, o poder do amor. Essas e outras mais aqui na nossa programação. Te agradeço o carinho da audiência, mandando um grande abraço ao meu querido Noel da Ótica Visual, a Ótica 10 da cidade. Obrigado a você, meu amigo, tudo de bom. Quem também está comigo aqui, deixa eu mandar o meu beijo carinhoso à minha querida Ilma Nunes. Ótima tarde, Ilma, para você e as irmãs Nunes. Mandar um beijão, um abraço ao meu querido primo Emerson Paixão, na capital pernambucana. Vamos ao intervalo, eu volto já com muito mais músicas para você.
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1: Na sua Toritama FM 104,9, uma ótima tarde para todo mundo. Agora 1 da tarde, mais 32 minutos. 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
6: Na sua Toritama FM 104,9, 1h36. 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
6: Muito bem, de volta com o nosso programão na sua Toritama FM 104,9. Sempre agradecendo a você onde quer que esteja, né? Obrigado. Agora é 1h, mais 38 minutos. Vamos seguindo o nosso programão, porque aqui música boa não falta. E tem mais gente aqui para mandar alô, né? Sempre ligado na nossa programação. A gente agradece com certeza o carinho da audiência de todos. Alô, alô, minha querida ouvinte. Alô, alô, Valéria Silva em Santa Cruz do Capibaribe. Boa tarde para você. Obrigado pelo carinho da sua audiência, querida. Tudo de bom? Quem mais está conosco por aqui, lá na cidade de Bezerros? Em Bezerros é a minha querida Islã. Beijos para você, Islã. Ótima tarde, querida. Tudo de bom. Valeu o carinho da sua audiência sempre também conosco. Obrigado. Também deixa eu mandar um grande abraço para ele. Meu querido amigo, irmãozinho, conselheiro, tutelar Barrado. Barrado apoia. Apoiando o nosso programão. Ótima tarde para você, meu irmão. Tudo de bom. Comigo aqui também na nossa programação, deixa eu aproveitar aqui, deixa eu mandar um beijo. Beijão carinhoso à minha querida Ivanda, na cidade de Paranatama. Boa tarde para você, querida. Tudo de bom? Beijos, beijos, beijos, beijos também para minha querida Jéssica Patrícia, em Garanhuns. Boa tarde. Alô, alô, meu querido irmãozinho. Alô, Manuel. Manuel Segurança, no centro em Caruaru, na rua São Sebastião. Aquele abraço. Aproveito, mando meu beijo à querida ouvinte, à minha querida Sabrina Calheiros, em Recife. Boa tarde. Na cidade de Arco Verde tem ela, Dionete. Beijos, Dionete. E quanta gente, hein? Aqui em Toritama eu mando meu abraço ao meu querido Lorivaldo Buiú. Boa tarde, meu irmão. Obrigado pelo carinho da sua audiência sempre. Também aqui mando um abraço ao meu querido Gabriel, filho do querido Paulo Tavares. Valeu, Gabriel. Abração pra você, meu irmão, tudo de bom. Minha querida Simone, na Avenida São José, no bairro São Francisco, em Caruaru. Boa tarde, obrigado pelo carinho da sua audiência. Mando meu beijo aí também pra minha querida Sonja Lins, em Garanhuns. Alô, Sonja Lins, beijos. Em Caruaru, mando meu beijão pra minha querida Vivian Milena. Alô, Vi, beijão pra você. Boa tarde, tudo de bom. Em Caruaru tem a minha querida Rosa Silva. Beijos, Rosa! Vamos de música.
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6: Century Love Ride, tema da novela Tititi de 1985.

0: Tony Tambe Filme 104,9. E aí pra gente, Century Love Ride 1985, tema da novela Tititi. Na sua Tony Tambe Filme 104,9. Agora faltando 14 minutos para as 2 da tarde, intervalo, volto já com a última parte do cardápio de hoje, hein?
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0: Na sua Toritama FM 104,9, uma ótima tarde para todo mundo. 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
0: 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E já estamos de volta na sua Toritama FM 104,9. Agora faltando 9 minutos para as 2 da tarde. Obrigado pelo carinho da audiência. Grande abraço ao meu amigo Zé Batata. Obrigado mesmo. Grande abraço a você, meu irmão. Tudo de bom. Quero aproveitar também e mandar um abraço à minha amiga Maria da Batata também. Ótima tarde para vocês. E vamos aí, porque tem mais pedidos musicais via 104,9. Alô, boa tarde.
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0: Já estamos de volta na sua Toritama FM 104,9. Agora faltando 9 minutos para as 2 da tarde. Obrigado pelo carinho da audiência. Grande abraço ao meu amigo Zé Batata. Obrigado mesmo. Grande abraço a você, meu irmão. Tudo de bom. Quero aproveitar também e mandar um abraço à minha amiga Maria da Batata também. Ótima tarde para vocês. E vamos aí, porque tem mais pedidos musicais via 104,9.

0: essa tarde maravilhosa e oferecer a todo mundo, né, que está ouvindo a Toritama FM.
1: Isso.
0: É isso aí, meu amigo. Muito obrigado.
1: Valeu, meu irmãozinho. Obrigado pelo carinho da sua audiência, meu amigo, meu irmão Rogério Cipriano, lá em Caruaru.
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0: cama com Wagner Alex, cardápio, um cheiro bem grande para você. Colocar aquela música de Madonna, que só você sabe falar o nome dela. Eu ofereço para todos que estão ligados. E para Emerson Silva, lá no Recife. Um cheiro bem grande para você. Um abraço para Emerson Silva.
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1: Tá, meu bem, estou aqui lavando uma roupinha e ouvindo o programa da melhor da cidade. 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

0: Tony Tamo Filme, 104,9 Madonna Spend Shine, indicação da minha querida Ilma Nunes. Também tivemos Guilherme Arantes, Êxtase ao Vivo, indicação do meu querido Rogério Cipriano lá de Caruaru. Final do nosso programa de hoje. Deixa eu aproveitar aqui e mandar um grande abraço aqui também. É o meu querido amigo, alô meu irmãozinho, alô Denis. Boa tarde, meu amigo Wagner Alex, estou ligadinho na programação. Denis, guarda patrimonial, boa tarde. Quero aproveitar aqui também e mandar um grande abraço aí, com certeza, para ele, Valdinho do Bragantino, boa tarde, meu irmão. Vou pedir desculpas à minha querida Maria Lucemi Miau, não deu tempo de tocar a música dela, mas vou fazer o seguinte, vamos incluir na programação do Johnny, tá bom? Beijos para você, a gente se encontra amanhã. Valeu, gente! Na sequência, depois do intervalo, tem Johnny Filho e o programa Conexão 104. Na manhã, a partir do meio-dia, tem cardápio para você.
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3: Muito bem, senhoras e senhores, moças e rapazes, meninos e meninas, sejam bem-vindos a ZYL823, Rádio Toritama FM 104,9, uma emissora que pertence à Associação Comunitária Joaquim Mariano da Costa, Toritama, Pernambuco, Brasil. Hoje, quarta-feira, dia 9 de setembro de 2026. Já se passaram 252 dias do ano, restando apenas 113. Hoje é dia do veterinário. Hoje também é dia da velocidade. E lógico, hoje também é o seu dia. Você que está de idade nova, parabéns, felicidades, muitos anos de vida. A partir de agora está no ar o nosso programa, né, rapaziada, galera? Até às 16 horas, pode mandar ver através do nosso WhatsApp 98979. Aí você vai interagir conosco na nossa tarde, pedindo aquele sucesso, aquele som que você.

0: começou!
1: Parou, segura! Nem cerveja
0: parou
1: aí?
0: Parou nada, começou!
1: E tá gelada?
2: Que cerrou para você!
0: Aí então pra gente! Fala comigo, Gustavo bebê. Lima! Vagabundo!
2: Embaixador!
0: Participação do Luiz Fonsi!

0: Rosalina! Cadê o gritão pra Paula? Priscila Sena!
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0: Renata, vou dizer, viu? Você não sabe o poder que tem. Ai, vamos que vamos na mais ouvida. Cadê? Isso, agora sim. Vamos lá então.
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0: Na Rádio 10 da Cidade, agora 2:46. Maiara.

0: Isso, a Mayara e a Maraísa na nossa tarde. Na nossa programação. Eita, nós, antes teve Banda Calcinha de Renda. O poder que a calcinha de renda tem. Banda cantou pra gente. Chão de Avião. Não é o lugar, é a pessoa. Participação de Henrique e Juliano aqui na nossa tarde, via 104.9. Ei, e aí, como é que você tá? Tudo tranquilo? Tudo em paz? Mandando um abraço aos amigos ali da Ótica Visual. Valeu, gente. Obrigado aí pelo carinho. Com certeza, parceria fechada com os amigos da Ótica Visual. Como sempre, a gente manda aquele abração especial para todos vocês. 989-798-989. Aí você participa conosco aqui na nossa tarde, interagindo, participando, pedindo seu sucesso, sua música preferida. 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Bom, vou tocar aqui todos os pedidos que estão aqui no nosso WhatsApp, tá, gente? Estamos só dando uma geral aqui na nossa parte técnica. Já está por aqui dando uma geral aqui nos nossos equipamentos, mas fica tranquilo, viu? Fica tranquilo que eu vou tocar a música aí de todos vocês que estão participando com a gente através do nosso WhatsApp, né? Jeane, Belo Jardim, cheiro pra ti, menina! Valeu, Jeane! Quem tá conosco também é a Vandinha. Alô, Vandinha! Um cheiro bonita! Um abraço pra tu, viu? Valendo o carinho da audiência também, ligadinha com a gente. Vandinha! Cadê Maria da Batata? Alô, Batata! Aquela parada batatal. Um abraço pra você, toda a sua família, enfim, viu? Valendo também. Ai, ai. Bom, vou fazer o seguinte, pequeno bloco de apoio cultural. Vem os patrocinadores, os incentivadores culturais da nossa tarde, da nossa programação. Rapidão, viu? Tá ok? 3 minutinhos, tô de volta.
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0: Isso, esse é o nosso programa. Não falei rapidinho? Já estamos de volta e aqui a música não para. Vamos lá! Canta pra gente!
1: Cadê o grito do Zé?
0: Zé Vaqueiro, pergunta boba! Lizaine quem pediu essa e vai curtir agora. Facção Romana. Cheiro pra ti, tá, menina? Valeu, Lizaine!

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1: Isso, muito bem. Agora, 2:59, 2:59, Gilvano Coqueiral tá ouvindo a gente. Alô, alô, Gilvan, um abraço, meu amigo Gilvan, uma tarde boa pra você. Linaldo, lá da Eletrônica, no bairro Independente, alô, alô, Linaldo, vamos chamar o ouvinte, vem de lá você, boa tarde. Alô, boa tarde.
2: Boa tarde, John Filho, aqui fala é Silas do apontamento, né? O John, toca aí pra nós, Pete, minha dona. Certo. Queria oferecer a todos aqui do apontamento, né? E todos os ouvintes do programa. Pra você também, meu amigo. Valeu, John, minha máquina. Abraço.

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1: Isso, muito bem. Fica à vontade, viu? Vamos lá então, vem de lá você. Alô, alô, boa tarde.
2: Boa tarde, Tiano, boa tarde, Alcione. É. Feliz todas as colegas que tá curtindo, uma boa tarde, hein?
1: Boa tarde, minha amiga. Maria Lucemi.
3: Mande Aldo.
1: Maria Lucemi, um abraço pra você também, gatinha miau. Alcione, canta pra gente. Faz uma loucura por mim. Aqui sim, a 104,9. A Rádio Toritama FM, a rádio oficial da capital do Jim. Essa sim é a primeira e mora no seu coração.

0: Alcione, faz uma loucura por mim. Quem pediu foi a minha amiga Maria Lucemi, a gatinha lá do Planalto, Miau.
1: Manda embora.
0: Valeu, um abraço pra você, Miau. Antes, Devi Pitt, me adora. Um abração aí, meu amigo Silas. Tá ouvindo a gente lá no Coqueiral. Ali a galera sempre ouve a gente no apontamento do seu Nel. Obrigado pelo carinho da sintonia. Teve Zé Vaqueiro também. A indicação da Lizaine. Tá ali, ó, trabalhando na facção romana. Mas ouvindo aqui a nossa tarde. Valeu, Lizaine. Um abraço pra ti, minha amiga. Tudo de bom. Com certeza fica ligadinha na programação da melhor da Rádio do Sucesso, na Rádio 10. Vem aí o FM Notícias para você ficar muito bem informado na nossa tarde.
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0: Muito bem, gente, na mais ouvida, agora já são 3:14, 3:14, aqui na 104,9, a rádio Toritama FM. Vamos trazer informações para você ficar muito bem informado aqui na nossa tarde. Olha, gente, homem leva coice de bovino, sofre traumatismo craniano e é transferido de helicóptero de Garanhuns para Recife. Vamos trazer as informações aqui na nossa tarde.
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0: 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Um homem de 53 anos foi transferido de helicóptero de Garanhuns, no Agreste aqui de Pernambuco, para Recife, após sofrer um traumatismo craniano provocado pelo coice de um bovino. O resgate foi realizado por uma equipe aeromédica da Polícia Rodoviária Federal e do SAMUR Metropolitano do Recife, nesta terça-feira, dia 8. Segundo a PRF, o homem, que não teve o nome divulgado, estava internado no Hospital Regional Dom Moura, em Garanhuns, quando a equipe foi acionada por volta das 10 horas para realizar a transferência. O paciente apresentava fraturas no rosto e na cabeça e precisava de atendimento especializado na capital pernambucana. Após ser estabilizado, o homem foi colocado no helicóptero da Polícia Rodoviária Federal e levado para o Recife. O voo durou cerca de uma hora, segundo a corporação, e a aeronave pousou no campo do Derby. Na mais ouvida, agora 3:16. Homem morre prensado entre veículo e trailer em Bom Conselho. Vamos trazer as informações direto de Caruaru com Elenivaldo Pereira. Boa tarde, Elenivaldo.
1: Registrados 6 homicídios nesta terça-feira em Pernambuco, sendo 2 crimes no Grande Recife e 4 no interior. São 60 assassinatos neste mês de setembro. Este ano, de janeiro até agora, mataram no estado 1.913 pessoas. Em Itapissuma, na região metropolitana do Recife, um homem identificado como Gu morreu após trocar tiros com policiais militares no bairro da Mangabeira. Ele chegou a ser socorrido para uma unidade de saúde, mas não resistiu e faleceu. Em Bom Conselho, no Agreste, um homem morreu após ser prensado entre um veículo utilizado para transporte de animais e um trailer em frente a uma escola. Luiz Alves da Silva, de 57 anos, morador do sítio Lagoa Comprida, na zona rural do município, sofreu ferimentos graves e faleceu no local. O corpo de bombeiros foi acionado para esta ocorrência. Em Caruaru, morreu no Hospital Regional do Agreste, nesta terça-feira, Maria Natália da Costa, de 26 anos. Ela estava internada desde domingo após colidir de moto em uma cerca de arame farpado quando retornava de uma trilha no sítio Jacu, zona rural de Jataúba. A vítima não tinha habilitação e não usava capacete. De Caruaru, Elenivaldo Pereira.
0: Muito bem, aguarde mais uma edição do 104 FM Notícias durante a nossa programação, no apoio cultural da panificadora El Shaddai. 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
0: Legal, gente, esse é o nosso programa, é o nosso Conexão 104, todas as tardes aqui na programação da melhor da Rádio 10 da cidade. Muito sucesso, muita música boa aqui na Rádio 10 da melhor, né? Então, ó, participa conosco através do nosso WhatsApp 989798989, você participando dentro da nossa tarde, escolhendo o sucesso, enfim, a música que você tá afim de curtir, tá certo? Dá um tempinho rapidão, tamo de volta, a gente trazendo muito mais músicas aqui na nossa tarde, para você que tá aí, ó, do seu trabalho, em casa, onde quer que esteja, ouvindo a Rádio Toritama FM.
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13: Isso, muito bem, voltamos na nossa tarde.
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13: 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Valeu, meu amigo Manuel, uma tarde maravilhosa para você. Vai ouvir que som hoje, Emanuel. Diz aí um som aí pra gente bom. Pra gente curtir aqui na nossa tarde, meu amigo. Ok? Aqueles, daqueles que você gosta. 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Você é uma figuraça, meu irmão. 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Na mais ouvida, agora 3h29. Minha amiga Neta, lá no Muriá. Um abraço pra você, Neta. Boa tarde, bom trabalho. Aumenta o som aí. Vamos curtir um pagode. Aquele pagode do grupo Menos é Mais. Coração partido.
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13: Alô, Jeane. Tua música aí, Jeane. Lá em Belo Jardim. Pediu e vai ouvir agora.

0: porque sempre essas coisas acontecem, filho. É, isso, a mensagem é pra todos.
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na programação da Melhosa. Zé de Camargo e Luciano, Você Mudou Demais. Antes teve KLB, Porque Tem Que Ser Assim. Roberta Miranda cantou também.

0: rádio aí com o nosso ouvinte. Mandou ver aqui, deixa eu mandar um abraço aqui pra ele, o Diego. E a primeira, grupo Menos é Mais, Coração Partido. Agora, 3:47. 3:47, voltamos já.
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0: Agora, 3:52.
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0: 3 da tarde, ou melhor, 4 da tarde, 3 minutos. Agora sim, Johnny, 4 e 3. A gente finaliza mais uma edição do nosso programa. E finalizamos com Alphaville, Forever Young, Dalton, Muito Estranho, e Air Supply com Lost in Love. Essas foram as últimas de hoje, aqui da nossa tarde, do nosso programa. Abraçando aos amigos da BW Jeans. Todos vocês, galera, aquele abração aí especial para vocês. Obrigado pelo carinho da sintonia conosco aqui todas as tardes. A minha querida Neide, um beijo, um abraço, aquele cheirão para ela. Bom trabalho, minha querida. Com certeza, amanhã estamos de volta aqui a partir das 14 horas na nossa sintonia, né? Chegou por aqui Garoto Fitness da Toritama FM, fininho todo. Agora fale a verdade, você tá tomando Monjara, é? Rapaz, tá fininho, viu? É, só correndo mesmo, é? Só e bike. É, rapaz. Pedal, entendeu? E a, né, aquelas 8K, 10K na corrida, né? Isso mesmo. Passou pelo cardiologista, tá liberado, né, a fazer as caminhadas dele. Ele disse que vai aumentar agora. E disse que vai chegar a 2027 fininho. Vem aí ele, Manuel Augusto, o sorriso do Rádio Gospel da Toritama FM, Alegria Gospel, a partir de agora até as 18 horas, trazendo muita música boa, muito louvor, daquele jeito que você gosta de ouvir a nossa tarde. E lógico, né, da companhia do Manuel, já virou rotina. Gente, um abraço. Chegou, fui, valeu, tchau.
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15: Boa tarde, Toritama. Paz do Senhor, está no ar o programa Voz da Assembleia de Deus. Hoje, quarta-feira, dia 9 de setembro. Mais uma tarde, queremos agradecer ao nosso Deus. E a você, meu amigo, a você, minha amiga, a você, meu irmão, minha irmã, onde você estiver, muito obrigado. Você que escuta pela internet, a você que escuta pelo rádio. Daqui a pouco o WhatsApp é liberado para você participar.
16: Jesus é o caminho do céu.
15: a Deus por mais um dia, lembrando que hoje, quarta-feira, em nossa igreja temos culto de oração a partir das 19 horas, viu? Lembrando também que hoje na congregação em Canaã 1, hoje temos avivamento da campanha evangelizadora, já se preparando para a festa da campanha. Logo mais nós vamos estar aqui falando mais sobre o avivamento ali na congregação em Canaã 1. Deixa eu mandar um alô para o nosso irmão Estênio, ali do Planalto, viu? Em breve, grande cruzada lá no bairro do Planalto. Ele vai mandar toda a programação para mim. Todos os irmãos aí da congregação, o presbítero Carlos, dirigente daquela congregação, paz do Senhor a cada um de vocês. Vamos falar com Deus.
16: E agora vamos ao trono de Deus através da oração.
15: Senhor, meu Deus, meu Pai, quero te agradecer, Senhor, por este momento, por este programa. Nesta oração também te apresentar os nossos pastores, as suas famílias, as pessoas enfermas, famílias enlutadas também queremos nessa tarde te apresentar, como também toda a diretoria desta emissora. Continua com a tua mão estendida sobre os trabalhos hoje à noite nas congregações, nos cultos de oração. Convida o teu povo no culto de oração para a mocidade e também no avivamento ali na congregação em Canaã. Fala com o teu povo. Também nessa tarde queremos te apresentar o comércio da nossa cidade, a feira amanhã, manda clientes, que possa ser mais uma quinta-feira de uma feira abençoada com teu cuidado. Manda clientes de perto, de longe. Ó Pai, fala conosco, nos ajuda. É no teu nome, Jesus Cristo, que nós te pedimos. Música.

Glória seja dada ao nome do Senhor, Deus cura. Não se apresse, o que vem de Deus não exige corrida. No tempo de Deus, com calma e confiança, o que é para ser seu encontrará o caminho. A paz de saber que tudo se ajeita no tempo certo, descansa o coração e confia. Onde há fé, não há pressa. Deus cuida de cada detalhe.

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4: Estamos de volta, vamos ouvir com Fernandinho, pai de multidões. Esse louvor que pediu foi a nossa amiga Silvânia, ela que escuta o programa todos os dias, não é evangélica. Também oferece para Simone e Edla, que também estão sintonizadas no programa Voz da Assembleia de Deus. Vem comigo, ouvirá. Oferece para todos os ouvintes. O próximo louvor é com Kemily Santos, Limite. O louvor quem pediu foi o nosso irmão Fabrício, que oferece para sua esposa. Nosso irmão Marcos, a paz do seu irmão Manuel, estou te escutando aqui no aprontamento. Manda um alô pra gente. Aprontamento Pão com Ovo, a todos vocês que estão aí com nosso amigo Marcos. Muito obrigado pela sintonia. Manda um alô para o nosso amigo Alexandre, da facção das Três Irmãs. Também Sônia de Cláudio, lá na rua Joaquim Tabosa. Também o nosso amigo Zé Ronaldo, Dinho, Célio, Sandro do Pastel, ali na rua Joaquim Tabosa também. Também o nosso amigo Mussu, da Pracinha das Crianças. Pede com louvor rural, o Crente Miguel. Que gosta deste louvor é o nosso amigo Samuel, lá na Vila Canaã, que oferece para sua esposa Janerina, para todos que estão sintonizados. Os irmãos aí da Vila Canaã, das congregações, muito obrigado, a paz do Senhor, a todos os nossos amigos, amigas, a você que está trabalhando. Uma ótima tarde. Fernandinho, pai de multidões. Dá um alô para o nosso irmão Anderson, lá no Corte e Pano, só Vitória. Também Jefferson, Aleph,

0: Deus está entrando no seu limite hoje. Oh, glória a Deus. Aleluia.
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1: 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Você acabou de escutar com Elielto Johnson, escolhido. Que louvor que pediu foi nosso irmão Tiago. Ele que oferece para todos os ouvintes. Também Cláudio da facção Felicidade. Oferece para todos que estão na sua facção. Vamos ouvir com Dalet Hungria. Sem Deus não dá. O Diago Neraldo oferece para todos a congregação do Beté 1. Também para sua esposa, a irmã Sil.
2: Amigos se esqueceram de.
1: Dá um alô para o presbítero Jorge. E a toda a congregação do Belém.
2: Recebi.
1: A sintonia.

0: A nossa irmã Madalena oferece para os seus filhos.
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4: Estamos de volta, lembrando que hoje na congregação Canaã 1 temos estudo avivado, preparando para o 28º ano da campanha evangelizadora. Vai estar pregando o presbítero Vinícius, ao senhor Ana Gabriela. Esse ano a festividade tem como tema Quem Buscai, baseada em João capítulo 20 e o versículo 15. Então hoje, logo mais, às 19 horas, na congregação Canaã 1, temos estudo avivado, pregando presbítero Vinícius, quando ao Senhor a cantora Ana Gabriela. Nas demais congregações temos culto de oração, e outras realiza culto de oração também com a mocidade. Então participa a partir das 7 horas da noite. Escuta na nossa igreja, em todas as nossas congregações, o foco hoje é culto e oração. Falou, às vezes culto e oração para a mocidade, porque é um trabalho que os dirigentes de campanha dirigem e outros que é a responsabilidade da congregação. Por exemplo, hoje no templo sede temos culto de oração. Como é, irmão Manuel? Culto de oração, chega às 7 horas, dobra o joelho e se levanta 8 horas. Aí canta o zinho da harpa, faz o pedido e depois retorna para orar alguns minutos. Depois tem uma rápida palavra. Já na oração para a mocidade, algumas congregações começam o culto a partir de 7h30, outros a partir de 7h40, outros começam a partir de 8 horas. Isso dá oportunidade tanto aos jovens, às crianças, adolescentes, aos irmãos que estão no culto. É totalmente diferente do culto de oração. Mas hoje, quarta-feira, temos culto em todas as nossas congregações. Algumas congregações realizam culto de oração com propósito. Por exemplo, hoje na congregação, acabei de ver agora, que a oração para a mocidade na congregação do Areal, que era no sábado, agora retornou para quarta-feira. Acabei de ver aqui no WhatsApp uma foto de divulgação que hoje seria culto de oração para a mocidade, culto de oração com a campanha evangelizadora. Então, são dois cultos, divide. Além, então, participa você, meu irmão, você, minha irmã, você, meu amigo, minha amiga, também pode participar deste culto, deste momento. É tempo de buscar o Senhor. Gabriela Gomes, Deus proverá. A nossa irmã Helena da Cordeiro Modas, ela que está na sua loja.
5: Eu posso até estar aflito.
4: Oferece para seus clientes.
5: Eu posso até chorar.
4: Também a nossa irmã Lucivânia, na facção GG. Para sua mãe, seu pai, também para a Edivânia. Todos que estão na facção GG.
5: Será?
4: Nosso irmão Adriano oferece o próximo louvor para todos.
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4: Um louvor para o nosso irmão Zé Bezerra. Ali no Areal, juntamente com a sua esposa. Diácono Márcio na Pinheiros Aviamento, juntamente com Marciara. Diácono Márcio.
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4: Também neste dia quero parabenizar, né? O trio, né? Meu tio que está completando um ano hoje. Também meu irmão também está completando um ano hoje. E meu sobrinho também está completando um ano hoje. Então, felicidade, muitos anos de vida e tudo de bom.
5: E o
4: meu tio Otoniel, para o meu irmão Wilson, para o meu sobrinho Cauã. Gosto em festa, viu? Festa nos três lugares.

Moisés de Paula, creia. Nosso irmão Zé Pequeno oferece para toda a sua família. Creia na eterna promessa. Também Salaciel está na sintonia. Deus ainda é o mesmo, mesmo. Nosso irmão Zé de Lima, na Vila Canaã.

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Estamos de volta ao som de Suede Silva e da Leta Hungria, O Céu Responde Diferente. Esse louvor que pediu foi a nossa irmã Socorro, que oferece para os seus filhos. Também a nossa irmã Marivânia oferece para os seus filhos, para o seu esposo, para o pastor Severino Júnior e também para a irmã Aldéria.

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2: Cida Brandão canta Que Eu Cuido. Nosso irmão Joel se oferece para todos. Também o presbítero Genil do Brasil. Para sua esposa, toda a sua família. Nosso irmão Felipe da ILS Etiquetas. Conhece qualidade, sempre está na sintonia. Ele oferece
3: mais o que fazer.
2: Para sua esposa, seus filhos, para sua mãe, sua tia. E para todos os ouvintes.

Linda canção na voz de Rebanhão, Primeiro Amor. Programa Voz de Assembleia de Deus. E este louvor quem pediu foi nosso irmão Antônio. Daqui a pouco estaremos de volta com mais louvores, com a última parte do programa, também com a sua participação.

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11: Estamos de volta. Lembrando que hoje temos culto em todas as nossas congregações e na congregação Canaã 1 temos estudo avivado. Pregando a palavra de Deus, o presbítero Vinícius cantando, Ana Gabriela. dirigente da congregação, juntamente com a direção da campanha, toda a campanha evangelizadora, já se preparando para a festa da campanha, 28º aniversário da campanha evangelizadora. 28 anos, falando do amor, da bondade, dizendo que Jesus salva, liberta, cura. Congregação Canaã 1 é a congregação mais antiga ali. Hoje temos as congregações 2, 3, 6. Aí temos ponto de pregação. É uma área que o povo de Deus gosta de evangelizar, tanto na parte alta como na parte baixa. Todos os irmãos aí. Canaã. Vamos ter a festa da campanha evangelizadora, 28 anos da congregação Canaã 1. A paz do Senhor para o diácono Elton Lima, dirigente da congregação. Também o dirigente da campanha evangelizadora, nosso irmão Valdeclês. Todos os irmãos e irmãs ali da congregação. Então, hoje, estudo avivado às 19 horas, viu? Vamos ouvir com 4x1, 5 pães e 2 peixinhos. O povo que pediu, o nosso irmão Fernando, que oferece para todos os jovens. Também vamos ouvir com Gesso Rufino, Sozinho Jamais. Deixa eu mandar um alô para a nossa irmã Nícia, a nossa irmã Graça, Dagmar, a nossa irmã Creuza, na cidade de Caruaru. O povo de Gesso Rufino, Sozinho Jamais. Quem pediu foi o nosso irmão Eduardo, que oferece para todos também. Sirlei oferece para todos que estão no seu fabrico. Então vamos ouvir. E eu vou ficando por aqui, viu? É 5 horas e 50 minutos. Desejando a cada um de vocês final de tarde abençoada, também uma noite.
2: Sempre
11: tudo de bom. Sabe. Nós possamos ter uma noite maravilhosa.
2: Detalhes.
11: Fiquem todos com Deus.
2: Milagre.
11: E a paz do Senhor.

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0: Alô, alô, muito boa noite, aqui é César França, estamos chegando com mais uma edição do seu, do meu e do nosso Jornal da Noite, o JDN da Rede Agreste Comunica. E hoje é quarta-feira, 9 de setembro de 2026, às exatas 18 horas e 6 minutos na capital do Jeans, 6 horas mais 6 minutos da noite, 9 do 9, 6 horas e 6 minutos, 6 e 6, e ao meu lado meu companheiro de bancada, jornalista e apresentador do JDN, Éder Matheus, que vai trazer o seu boa noite e, claro, uma atualização do panorama da previsão do tempo. Muito boa noite, Éder Matheus.
1: Boa noite, César França, boa noite a todos e a todas que estão ouvindo mais uma edição do Jornal da Noite. Esta quarta-feirona maravilhosa, preparativos aí, eu sei que muitos de vocês estão se preparando, porque amanhã é dia da Feira do Jeans, a grandiosa Feira do Jeans da cidade de Toritama, nosso ganha-pão, nosso meio de vida, nossa riqueza e nossa força do empreendedorismo municipal. E a gente sabe que quando a gente começa o programa, sempre é hora de trazer a temperatura do dia e a previsão do tempo. Mas quando tem, né? Quando não tem, não adianta.
2: Mas informo que nesse momento, nos céus da cidade de Toritama, a temperatura é de 25 graus Celsius. O dia foi limpo, céu limpo hoje. A temperatura foi alta, alcançamos aí, ultrapassamos os 30 graus Celsius. A temperatura da cidade de Toritama hoje chegou a 31 graus. Pela madrugada, vai cair aos 19 graus lá por volta das, digamos aqui, deixa eu ver, por volta das 3 da manhã vai ser esse tempo friozinho, mas eu sei que você vai estar no 15º sono, como fala aí na linguagem popular. E para amanhã, de acordo com a APAC, tem sim uma pequena previsão de chuva para o Agreste de Pernambuco, mas aqui para Toritama, a previsão é que o tempo fique nublado. Vai ter a passagem aí de nuvens pesadas, mas aí só o Deus, só o abençoado para dizer se vai ou não chover na cidade de Toritama.
1: O que se sabe é que vai ter
2: nuvens pesadas passando aqui nos céus da cidade de Toritama amanhã, quinta-feirona, dia da Feira do Jeans da cidade de Toritama. Esse é meu informe sobre a previsão do tempo e a temperatura.
0: É isso, quinta-feira, dia da Feira do Jeans aqui na capital Jeans, e atualização na temperatura aqui na capital Jeans com nosso especialista, jornalista Éder Matheus. Deixa eu aproveitar e convidar você, amigo ouvinte, a participar no 8979-8989. O WhatsApp da Toritama FM já está aberto mais uma vez, 8979-8989. Pode participar, pode mandar sua mensagem. Hoje temos entrevista, quadro Memória Sonora. A gente vai estar recebendo aqui o mestre de um grupo de capoeira. Então, já que o Memória Sonora traz capoeira, traz esse viés mais cultural e também esportivo, por que não, Éder Matheus? Hoje a gente vai ter essa roda de conversa, esse bate-papo massa aí com o mestre de um grupo de capoeira.
2: É aqui o mestre da cidade pequeno,
0: Toritama,
2: né?
0: Isso, aqui na cidade de Toritama. Então, ele vai estar participando hoje no quadro Memória Sonora, conduzido aqui pro César França e Éder Matheus. Mandar um abraço, Dona Aline, Daniel Divulgação, sempre na escuta, sempre na audiência. E vamos embora, Éder Matheus, com as principais manchetes de hoje do seu, do meu e do nosso Jornal da Noite, o JDN da Rede Agreste Comunica. E olha só, o administrador da quase paróquia Sagrado Coração de Jesus, o padre Leonardo Melo, visitou o Vaticano e enviou mensagem aí de fé aos fiéis aqui de Toritama.
2: Pesquisa Quest, Raquel Lira tem 43% e João Campos 37%, é o que diz o resultado da pesquisa para o primeiro turno.
0: E o presidente do PT em Caruaru confirmou a vinda de Lula a Pernambuco.
2: Tribunal Superior Eleitoral proíbe propaganda e adesivos de candidatos em carros de aplicativos e táxis nestas eleições.
0: E o estado de Pernambuco é condenado a indenizar um homem preso por engano em R$150 mil.
2: Café, mesmo que seja descafeinado, pode ser aliado do eixo que integra intestino e cérebro.
0: E olha só, a Plim Plim anunciou a sequência da novela Avenida Brasil, com estreia prevista para o ano de 2027.
2: E hoje o JDN recebe o integrante, o mestre pequeno do grupo Escola de Capoeira e Cultura, Birimbau Azul, hoje em nosso estúdio.
0: E essas são as principais manchetes de hoje do seu, do meu e do nosso Jornal da Noite, o JDN da Rede Agreste Comunica. 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

0: Tá aí, 18 horas e 11 minutos na capital do jeans. Vamos dar início aqui às notícias, às informações da pauta da noite aqui no JDN, trazendo essa informação direto de Roma, direto lá do Vaticano. O administrador da quase paróquia Sagrado Coração de Jesus aqui em Toritão manda um abraço a todo mundo, todos os representantes aí da quase paróquia que estão na escuta aqui na audiência do Jornal da Noite. Mas o administrador aí, o padre Leonardo Melo, está em missão espiritual em Roma, lá no Vaticano. O sacerdote integra uma comitiva da região encabeçada pelo bispo diocesano de Caruaru, Dom José Rui, que inclusive, a diocese de Caruaru publicou durante o dia o encontro, imagens aí do encontro do bispo com o Papa, com o Santo Papa. Então, o bispo diocesano aqui da cidade de Caruaru, Dom José Rui, e o padre aqui de Toritão, padre Leonardo, está acompanhado aí nessa comitiva, junto com outros padres e outros freis, nessa visita. A viagem representa um momento marcante de comunhão religiosa para a comunidade católica toritamense, porque está aproximando a capital do jeans aqui do centro do catolicismo mundial, lá na Basílica de São Pedro, Éder.
1: Isso mesmo, e diretamente da Itália, né? Da capital italiana, Roma, lá que envolve o Vaticano também, que é um país soberano. O religioso toritamense, o padre Leonardo Melo, fez questão de registrar o momento especial e compartilhar uma mensagem dedicada à comunidade local em suas redes sociais. E também aqui o nosso Rede Agreste Comunica compartilhou. Durante a visita à Basílica, o padre Leonardo destacou o desejo de transmitir as bênçãos apostólicas recebidas na Santa Sé aos paroquianos de sua comunidade, reforçando a união e a devoção com os católicos do Agreste pernambucano.
0: A gente vai colocar na íntegra, Éder, mas aqui só abrindo aspas rapidamente para a fala do padre Leonardo Melo no vídeo. Ele disse que estamos aqui na Basílica de São Pedro para acolhermos a bênção do Santo Padre, na qual queremos estender para todos os fiéis da quase paróquia Sagrado Coração de Jesus aqui de Roma. Eu quero junto com vocês renovar a fé que celebramos, que professamos e que vivemos. Que Deus abençoe a todos, declarou o sacerdote aí em sua publicação. Vamos colocar na íntegra, porque fica melhor para a gente ouvir aí a fala do padre Leonardo Melo diretamente lá de Roma, no Vaticano, onde inclusive o bispo diocesano aqui de Caruaru, Dom José Rui, teve esse encontro hoje com o Papa Francisco.
2: Amados irmãos e irmãs, graça e paz da parte de Deus nosso Pai, estamos aqui junto à Basílica de São Pedro para celebrarmos, para acolhermos a bênção do Santo Padre. Esta bênção também quero estender a você, fiel da quase paróquia Sagrado Coração, aqui de Roma. Quero, junto com vocês, renovar a fé. Fé que celebramos, fé que professamos, fé que vivemos. Que Deus abençoe a todos, Ele que é Pai, Filho e Espírito Santo. Amém.
0: Aí a fala do padre Leonardo Melo, só corrigindo, o bispo teve encontro com o Papa Leão XIV, né? O Papa Francisco faleceu aí ano passado. Isso. Pelo amor de Deus, viu? Papa Leão XIV. Mas tá aí, da importância dessa comitiva aqui do Agreste, o bispo diocesano de Caruaru, Dom José Rui, e o padre Leonardo representando aí a quase paróquia Sagrado Coração de Jesus aqui em Toritama.
1: Isso mesmo, César. E a gente lembra do esforço aí do padre Leonardo Melo, né, que tem sido aí o administrador também da igreja que será construída no bairro Deus é Fiel, não é isso? Ali ao lado da escola Laura Lopes, um grande novo templo para a cidade de Toritama, lugar de devoção católica, onde já tem reunida aí uma comunidade de fiéis e também doadores, pessoas dedicadas à edificação desta igreja, que será um novo cartão postal e também religioso na cidade de Toritama.
0: Tá aí o registro também do encontro do bispo diocesano hoje com o Papa Leão XIV e a importância aí de também ver Toritama inserida aí no centro do catolicismo mundial lá no Vaticano. Um abraço aí a todos os representantes da comunidade católica que estão na escuta, estão na audiência aqui do Jornal da Noite. 18 horas e 16 minutos. Vamos entrar na pauta política, porque uma nova pesquisa do Instituto Quest, encomendada aí pela TV Globo e divulgada ontem, aponta a governadora Raquel Lira, do PSD, candidata à reeleição na liderança da disputa pelo governo de Pernambuco no primeiro turno, com 43% das intenções de voto. O ex-prefeito do Recife, João Campos, do PSB, aparece em segundo lugar, somando 37%. O levantamento, indica estabilidade no cenário em relação à pesquisa anterior, divulgada no dia 25 de agosto, na qual Raquel Lira registrava 44% e o João 36%. Então, na margem de erro, está a mesma coisa. Parece que pouco mudou aí da última pesquisa lá no final de agosto para essa agora do início de setembro.
1: É verdade, o cenário se mantém estável, né, desta pesquisa Quest. No mesmo cenário, a pesquisa Quest avalia os candidatos Ivan Moraes, do PSOL, e Renan Alais, do Partido Missão, que pontuaram com 1% cada. Os grupos dos eleitores indecisos representam 18% dos entrevistados, enquanto 6% afirmaram que pretendem votar em branco, nulo ou declararam que não pretendem ir às urnas.
0: Tá aí, o levantamento ouviu 1.302 pessoas de 16 anos ou mais entre os dias 4 e 7 de setembro. A pesquisa apresenta uma margem de erro de 3 pontos percentuais para mais ou para menos e nível de confiança de 95%. O estudo foi devidamente registrado no Tribunal Superior Eleitoral, TSE, sob o protocolo IPE-00285/2026. E se confirmar essas pesquisas, Raquel Lira leva no primeiro turno, né, Matheus?
1: Leva no primeiro turno, sim, porque não tem um candidato, uma terceira via aí que é expressiva, né? A gente tem o candidato do Missão e o candidato do PSOL, que pontuam cada um com 1%, e aí complica realmente a decisão deste primeiro turno. Deve ser a decisão definitiva dessa eleição aqui em Pernambuco, deve ser já no primeiro turno, aí de acordo com a matemática e o cálculo dos votos que realmente serão válidos. Mas aí a gente tem ainda mais de três semanas pela frente, ainda tem tempo para ambos os candidatos ganharem votos, ou também perderem, né, César?
0: Aí a gente estava até comentando mais cedo, Ed, depois dessa semana, e a gente já está caminhando amanhã, quinta-feira, para o fim de mais uma semana. Inclusive, sexta tem um grande evento aqui na cidade de Toritama, a passeata aí do candidato a deputado federal Edilson Tavares. Inclusive, provavelmente, antecipando, acredito que não terá JDN, que é no horário, 18 horas, esse grande evento político aqui na cidade de Toritama. Mas aí, quando concluir essa semana, vai ficar faltando apenas três semanas completas aí para a eleição, pleito aí no dia 4 de outubro.
1: Isso mesmo, pouco mais de três semanas. Se aproxima, a gente lembra que nesse primeiro momento serão decididos aí já de cara os candidatos que concorrem ao Senado e também para deputados estaduais ou federais. Esses pleitos aí proporcionais não tem segundo turno, obviamente, né, César? Mas aí fica em aberto o cenário nacional, o enfrentamento entre o presidente Lula, o senador Flávio Bolsonaro, o Augusto Cury, o Zema, o Caiado e também outros candidatos que agora me foge da memória, mas que tem menos pontuação aí de acordo com as pesquisas.
0: Aí, inclusive, até aproveitando a pauta política, antes de chamar o Bloco de Apoios Culturais, o presidente Luiz Inácio Lula da Silva deverá ou poderá cumprir a agenda aqui no estado de Pernambuco durante aí o período da campanha eleitoral essas três próximas semanas. A informação foi confirmada ao portal Caruaru Agora pelo presidente do Diretório Municipal do PT em Caruaru, o Léo Bulhões. Reforçando, isso aqui é da família de João Bulhões, reforçando as articulações políticas da legenda e dos partidos aliados para a vinda do chefe do Executivo Nacional ao estado de Pernambuco, Ed.
1: A visita do presidente Lula é estratégica e da maior liderança petista, que ele busca impulsionar a mobilização da militância e fortalecer a base governistas nas principais cidades pernambucanas. A presença do presidente é vista pelo Diretório Estadual do partido como um trunfo decisivo para alavancar os palanques aliados no território estadual ao longo desta eleição.
0: E a agenda do presidente Lula em solo pernambucano vai servir diretamente como reforço de peso para a candidatura do João Campos, do PSB, ao governo de Pernambuco. A aliança busca consolidar o palanque da Frente Popular do Estado, unindo as forças do PT e de siglas aliadas em um palanque único para ampliar o alcance e o apoio ao candidato socialista aqui no estado de Pernambuco, Éder. E aí fica a observação. Ontem a gente trouxe que existe uma grande probabilidade do Flávio Bolsonaro vinha ao estado de Pernambuco cumprir a agenda aí, inclusive na cidade de Santa Cruz do Capibaribe. Eu lembro do seu comentário dizendo que existe a possibilidade, mas temos que aguardar de fato essa confirmação. E agora, essa possibilidade real do presidente do PT, aí, o Caruaru, ele falou, confirmando essa possível vinda do Lula aqui para o estado de Pernambuco, Éder.
1: Isso mesmo, não é uma fonte assim tão de grande poder, né? O presidente do poder de Caruaru, frente à agenda do presidente Lula, mas a gente lembra que, haja vista que o seu principal rival, Flávio Bolsonaro, vem à cidade e vem ao estado de Pernambuco, é provável também que seja articulada a visita também do presidente Lula, atual também candidato à presidência da República. A gente lembra que nas eleições passadas, no primeiro turno, o presidente Lula não veio a Pernambuco, mas sim no segundo turno. Isso aí, sem dúvida, César, é um momento, uma pressão muito grande que o João Campos tem feito para que o presidente Lula venha a Pernambuco, suba ao seu palanque, porque até o momento João Campos aí tem comido poeira na eleição.
0: Que acabou de trazer a pesquisa, confirmação.
1: Raquel Lira sempre tem estado um passo à frente nas pesquisas, em vantagem.
0: Caminhando para uma vitória no primeiro turno.
1: É a franco favorita, né? É a governadora, tem a máquina, tem o apoio maior. E aí segue a indefinição visando a eleição para governador do estado de Pernambuco.
0: Tá aí, 18 horas e 23 minutos, reforçando o convite. Daqui a pouco tem quadro Memória Sonora. A gente vai entrevistar aí o mestre pequeno aí da Escola de Capoeira e Cultura Berimbau Azul. Então ele vai estar passando aqui na Toritama FM, vai poder... É como eu disse, Memória Sonora é dia de trazer cultura, trazer esporte. Então uma entrevista super bacana aí, falando sobre a importância da capoeira, o trabalho do grupo, a chegada aqui na cidade de Toritama, um pouco da história da escola também. Então daqui a pouco Memória Sonora ao vivo aí para você, amigo ouvinte, aí sintonizado na 104.9. Não saia daí, que já já a gente tá de volta com o Jornal da Noite.
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0: 18 horas e 28 minutos na capital do jeans, Ana Matheus, de volta com o JDN. E a propaganda e adesivos de candidatos estão proibidos em carros de aplicativo, viu? O Tribunal Superior Eleitoral determinou que motoristas de aplicativo de transporte, como Uber ou 99, estão totalmente proibidos de utilizar seus veículos para veicular propaganda eleitoral durante o pleito agora de 2026. A vedação abrange a fixação de adesivos, cartazes ou qualquer tipo de material de campanha nas portas, nos vidros e demais partes dos automóveis. Além da restrição física, a regra proíbe também manifestações verbais durante as corridas, como pedido explícito de voto ou promoção de candidatos junto aos passageiros.
1: A decisão baseia-se no enquadramento jurídico dos veículos como bens de uso comum, enquanto prestam serviços de transporte de passageiros, equiparando a regra àquela já aplicada aos táxis. Segundo o entendimento da Corte Eleitoral, espaços privados acessíveis ao público em geral, a exemplo de centros comerciais, templos, estádios e clínicas, não podem ser transformadas em plataformas de divulgação política. A medida visa apresentar e preservar a neutralidade de serviços e evitar o uso indevido de rotas urbanas para panfletagem ou exibir ostensivas das marcas partidárias.
0: E aí a fiscalização contará com o apoio da população, que poderá denunciar eventuais irregularidades à Justiça Eleitoral por meio do aplicativo Pardal, como a gente comentou no JDN de ontem, né? Para registrar infração, o usuário deve fotografar o veículo com a propaganda exposta e preferencialmente anexar a captura de tela da viagem no aplicativo que comprove o vínculo da placa cadastrada. As denúncias confirmadas poderão sujeitar os responsáveis às penalidades previstas na legislação eleitoral vigente. Tá aí, Éder, mais uma proibição e mais uma proibição acertada.
1: Os veículos de aplicativo, né, são veículos praticamente assim de transporte público, né? Isso aí visa coibir justamente, César, uma prática que foi recorrente, né? Foi recorrente na última eleição. E aí, agora a gente sabe que isso aí é vedado pela Justiça Eleitoral.

0: 18h31, e olha essa, o estado de Pernambuco foi condenado a pagar R$150 mil por danos morais a Anderson Gabriel da Silva, de 26 anos de idade, que permaneceu preso indevidamente aí por mais de 8 meses. Ele cumpriu a pena no Centro de Observação e Triagem Criminológica Everardo Luna, o Cotel, lá em Abreu e Lima. A decisão foi proferida no dia 28 de agosto pela juíza Flávia Fabiane Nascimento Figueira, aí do Tribunal de Justiça de Pernambuco, TJPE, e ainda cabe recurso. A detenção ocorreu no dia 11 de janeiro de 2025, durante uma abordagem policial na Praia de Boa Viagem, no Recife, em cumprimento a um mandato de prisão por um homicídio ocorrido em Goiânia no ano de 2023. O jovem foi confundido com um verdadeiro suspeito por ter o mesmo nome e dados familiares semelhantes. As autoridades não checaram as divergências documentais, ignorando que RG, CPF e data de nascimento eram distintos. Mesmo após a prisão do real autor do crime, no mês de junho de 2024, o mandato, Éden, indevido, seguiu ativo e o Anderson só obteve a liberdade em outubro de 2025 após a intervenção da Defensoria Pública. E aí, durante os mais de 8 meses de cárcere, o Anderson sofreu grave abalo psicológico, perdeu o emprego e enfrentou forte estigma social. Inicialmente, a defesa do jovem solicitou uma indenização de R$500 mil, mas a juíza fixou o montante em R$150 mil. Diante disso, o advogado da vítima já confirmou que pretende recorrer da sentença por considerar o valor fixado desproporcional à gravidade dos danos causados pela falha aí no estado de Pernambuco, que foi condenado a indenizar um homem que foi preso por engano. E aí o valor da indenização ficou de R$150 mil.
1: Imagine você, César França, passar 8 meses da sua vida enclausurado dentro de uma cadeia, os traumas que se acumulam. Foi justa a causa aí de pagar essa indenização de R$150 mil a este jovem aí que foi estigmatizado. E agora os advogados recorrem achando pouco, mas vamos ver o que a justiça determina.
0: É isso, Ari. E aí, seguindo aqui a pauta, porque nosso convidado já se encontra nos estúdios da Toritama FM. Você sabe que quarta-feira é dia do Memória Sonora. A gente vai trazer muita cultura, esporte. Daqui a pouco, essa entrevista exclusiva aqui no JDN. Mas o consumo de café, Éder, vai muito além da busca por energia e foco no dia a dia. Uma pesquisa publicada na revista Nature Communications revelou aí que a bebida, inclusive em sua versão descafeinada, é capaz de alterar a microbiota intestinal e gerar impactos positivos na memória, no sono, no humor e na capacidade cognitiva. Então, os cientistas acompanharam 62 adultos saudáveis divididos entre consumidores habituais de bebida e não consumidores aí do café, submetendo o grupo de apreciadores a um período de abstinência e posterior reintrodução do café tradicional ou, no caso, descafeinado.
1: E esses resultados demonstraram que ambos os tipos da bebida promoveram avanços na redução do estresse, na diminuição da impulsividade e na melhoria do humor após o intervalo sem consumo, enquanto a versão tradicional com cafeína mostrou reflexos diretos na atenção e nos níveis de ansiedade. O café descafeinado surpreendeu ao ser associado à otimização da memória e do sono e até do desempenho em atividades físicas. As análises de amostras de fezes e urina comprovaram mudança significativa na composição das bactérias intestinais dos pacientes.
0: É isso, as descobertas reforçam a atuação do eixo intestino-cérebro, evidenciando que o órgão produtor aí dos neurotransmissores responde ativamente aos componentes do café. De acordo aí com o nutrólogo Diogo Toledo, do Hospital Israelita Albert Einstein, o estudo comprova que os benefícios não derivam exclusivamente da cafeína, e essa presença de centenas de compostos aí bioativos na matéria-prima, como antioxidantes e os polifenóis, atua de forma direta na flora intestinal e reflete positivamente na saúde mental e neurológica aí para os fãs apaixonados de café. Mais uma boa notícia.
1: É uma boa notícia. Aproveitar e mandar um abraço para o nosso amigo Jonathan Tavares.
0: Eu ia aproveitar essa deixa também.
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0: 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E pra fechar, porque daqui a pouco tem entrevista especial aqui no JDN, a TV Globo, aí pros amantes de novela, anunciou oficialmente ontem a produção de Avenida Brasil 2, a continuação de um dos maiores fenômenos da teledramaturgia nacional. Assinada novamente pelo autor João Emanuel Carneiro. A nova trama, Éder, tem previsão de estreia para janeiro de 2027. O folhetim vai assumir a faixa das 9 da emissora, ocupando o horário atualmente destinado à exibição da novela Quem Ama Cuida.
1: E lançado originalmente em 2012, a novela Avenida Brasil marcou a televisão brasileira ao registrar recordes de audiência e mobilizar o país com a rivalidade entre Carminha e Nina, duas atrizes aí que se consagraram. A produção se tornou um marco de repercussão popular e um dos produtos de maior sucesso de vendas do canal para o mercado internacional.
0: Apesar de oficializar o projeto e gerar uma grande expectativa aí do público, dos fãs, a emissora ainda mantém os detalhes da história sob forte sigilo. Até o momento, a Plim Plim, aí a TV Globo, não confirmou quais atores do elenco original vão retornar, nem adiantou os rumos que o enredo deve tomar nessa nova fase. 2012, 15 anos, né, praticamente.
1: 15 anos, isso mesmo, muito tempo. E aí vai ser lançada a Avenida Brasil 2 para os amantes das novelas e da literatura brasileira televisionada.
0: É isso aí, a gente já está recebendo aqui nos estúdios o entrevistado do Memória Sonora de hoje, Mestre Pequeno, a Escola de Capoeira e Cultura Berimbau Azul. Então, dentro de instantes, a gente já vai voltar em definitivo com esse bate-papo massa. É cultura, é esporte, é lazer, aqui no JDN, aqui na 104.9, no Memória Sonora. Então, não saia daí, que já já a gente está de volta.
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0: Aí, 18 horas e 41 minutos na capital do jeans. Estamos de volta com o terceiro bloco do JDN de hoje, com o quadro Memória Sonora. A gente está recebendo aqui Mestre Pequeno, aí representante da Escola de Capoeira e Cultura Berimbau Azul. A gente vai ter esse bate-papo massa dessa escola de capoeira aqui também no município de Toritama, com integrantes, com alunos, estudantes. Mestre Pequeno, primeiramente, boa noite. Seja muito bem-vindo aqui ao JDN, ao quadro Memória Sonora. Eu queria que você compartilhasse com a gente como nasceu a escola. A gente vinha conversando em off, que é da Bahia, a sede. Eu queria que você compartilhasse um pouco da história. E eu estava vendo aqui na introdução, enviada até por um aluno da escola, David Avelino, que ajudou nessa agenda dessa entrevista. E tem aqui o Mestre Queixada. Eu queria também saber do senhor o legado dele nessa trajetória da escola. Muito boa noite, seja bem-vindo aqui ao JDN.
1: Muito boa noite, meu irmão. É uma satisfação tremenda estar aqui com vocês no dia de hoje, tá? Falar um pouco aí sobre a cultura e sobre esse legado que a gente vem trazendo por toda uma vida, na verdade. Bom, eu sou o Cleiton Jadson Bezerra Bonfim, na capoeira conhecido por Mestre Pequeno. Por pequeno, na verdade, né? Mestre é a função. E esse apelido ele é bem característico porque eu já trago ele desde o tempo em que eu nasci. Segundo a minha mãe, contou que quando eu nasci, meu irmão me viu pela primeira vez e disse: rapaz, esse menino é pequenininho demais, ele cabe na caixa de sapato. E aí ficou nessa brincadeira de casa. E na verdade fui batizado assim que eu nasci, de pequeno, né? E isso vem trazendo...
0: Quando chama pelo nome, até tu estranha.
1: Assim, quando chama de pequeno é por causa disso, né? Não tem literalmente a ver com a capoeira, tá? E é o seguinte, sou natural de Salvador, Bahia, Brasil, né? Iniciei minha trajetória aí na capoeira na década de 90, mais precisamente no ano de 91, certo? Então são 35 anos de caminhada aí nessa direção em relação à cultura.
0: Uma vida.
1: Trabalhando com capoeira, com atividades esportivas relacionadas à cultura, relacionadas a pessoas idosas, a mobilidade, a questão de fisioterapia e assim por diante. E aí o Mestre Queixada, que é o Luiz Carlos Moreira, foi um camarada que foi um divisor de águas na minha vida. Por quê? Para quem já foi à Bahia, para quem conhece a essência de Salvador, sabe que a gente vive num estado que de fato é muito violento. E isso não é porque é agora. Isso sempre foi assim, entende? Então agora a gente tem mais visibilidade devido às redes sociais. Então a capoeira serviu como uma ferramenta importantíssima na minha formação, no sentido de me direcionar para um local mais amistoso, né? Me tirar daquele do lance da violência, da criminalidade e tal. Então o que é que acontece? Por vezes, pessoas que não entendem sobre artes marciais imaginam que o indivíduo que treina artes marciais se torna mais violento.
0: Só
1: que
0: pelo contrário.
1: Totalmente o contrário, tá? A arte marcial ela tem um tripé, que é ordem, hierarquia e disciplina, certo? Sem esse tripé, não existe nenhuma escola sólida e séria em se tratando de arte marcial. Se tem ordem, ou você obedece ou você sai. Se tem hierarquia, ou você obedece quem está acima de você ou você sai. E se tem disciplina, é porque o seu comportamento, a sua conduta, ela vai mudar e vai sendo moldada no transcorrer de toda essa trajetória sua dentro de qualquer modalidade esportiva, tá? Então, a nossa escola, ela é a sede, ela é em Salvador. Inclusive, a gente estava lá em Salvador, está com mais ou menos uns 20 dias atrás, em um evento, em mais uma capacitação. A gente costuma também ir levar conteúdo, ir buscar conteúdo, né? A gente mantém aí esse network, né? E essa troca de conhecimento, essa troca de intercâmbio. Aqui, na cidade aqui de Toritama, eu já trouxe o meu mestre para aqui algumas vezes, para eventos acontecidos aqui na cidade.
0: Que massa, certo? massa.
1: E aí o que é que ocorre? A minha história aqui na cidade, ela acontece no dia 8 de janeiro de 2004, que é quando eu chego aqui em Toritama, vindo de Salvador para cá, não de forma como se fosse um êxodo, né? Um êxodo rural, né? É porque, de fato, minha mãe, a minha família, por parte de mãe, é daqui, da cidade. A gente sempre costumava vir a passeio. E aí em 2004 eu vim e acabei ficando por aqui e trouxe comigo essa fatia da Bahia, que é a capoeira, tá? Eu iniciei a capoeira aos meus 5 anos de idade como uma forma de tratamento de saúde. Eu tinha um problema pesadíssimo de asma. E aí, à época, o médico, né, pediu para minha mãe me colocar em aula de natação, para que eu pudesse ter ali um tratamento relacionado à questão de esforço físico e tal, que não fosse medicamentoso. E na época, há 35 anos atrás, não era todo mundo que tinha condições de entrar numa piscina. E lá, a capoeira, de fato, ela é o DNA da Bahia. A gente costuma dizer lá em Salvador o seguinte, que quem mora na Bahia, que não é boxeador ou capoeirista, ele não é baiano. Né? É o baiano que não sabe dançar pagode, ele não é da Bahia, é o baiano gourmet. Então, automaticamente, o próprio médico, que também era praticante de capoeira na época, né, vendo que minha mãe não tinha condições de pagar uma aula de natação,
0: ele indicou a capoeira.
1: Isso, ó, coloca teu filho na capoeira.
0: Massa.
1: Porque eu não conheço, isso que ele tá falando é um médico, não fui eu, né, na época. Eu não conheço dentro da medicina nenhuma atividade esportiva que consiga mexer com o corpo do pé à cabeça como a capoeira mexe. E de fato, eu comecei a
0: praticar. Qual era
1: a
0: sua idade na época, mestre?
1: 5 anos de idade.
0: 5 anos.
1: 4 para 5. Fiz 40. Então tenho 35 anos de
0: tratamento. A tua vida praticamente inteira na capoeira.
1: Então são 35 anos tomando remédio, né? Através de práticas esportivas, né? E aí nessa caminhada de 35 anos eu vivenciei muita coisa bacana, muita coisa interessante. Tive a oportunidade de passar por muita transformação de vida de pessoas que sempre falam comigo sobre essa temática, tá? E de lá para cá, eu segui nessa caminhada, né? Sempre estudando, sempre buscando, trazendo um paralelo entre a prática com a didática, porque a gente é muito fruto daquilo que a gente pratica todos os dias. E aí, chegando aqui na cidade, eu tive a oportunidade de começar a treinar de forma descomprometida para com a população, né? Eu treinava porque eu tinha que continuar mantendo a minha resiliência. E aí eu comecei a fazer algumas atividades numa praça ali de Fazenda Velha. Era eu e meu primo, Daniel, que veio juntamente comigo de lá
0: pra
1: cá.
0: Na época não tinha, não era de capoeira em Toritama.
1: Não, não, na época não. E aí o que é que ocorre? Eu comecei a fazer atividade, né, na praça, e aí foi despertando interesse de crianças que passavam e tal.
0: Acabou observando.
1: E se aglomeravam. E aí foi dado início a um projeto de dar aula à criançada.
0: Certo.
1: Né? Eu já fazia esse projeto lá em Salvador, dava aula em algumas ONGs, tive a oportunidade de trabalhar em duas ONGs lá, trabalhando com pessoas que têm até, né, transtorno do espectro autista, que antes era chamado de pessoas especiais.
0: Sim.
1: E aí eu trouxe toda essa experiência prática da vivência, né, ali nas comunidades e tal, e comecei a aplicar aqui na cidade, né, nas crianças. E aí, com um dado momento, a gente conseguiu espaço ali na Escola Protásio, né? Na época o diretor lá, seu Zezinho, cedeu espaço, né? Cedeu espaço para que nós pudéssemos iniciar um trabalho ali na Escola Protásio. Esse trabalho se inicia no ano de 2005. E ainda em 2005 eu realizei o primeiro evento de capoeira aqui na cidade, certo? A gente teve a oportunidade de contemplar aí, acho que umas 40 pessoas com graduações e troca de graduações. Em 2006 já éramos aí em torno de uns 80, né? E 2007 para 2008 foi quando eu iniciei um trabalho com a capoeira na prefeitura. Na época, trabalhei com o PET, que é o Programa de Erradicação do Trabalho Infantil, e trabalhei também no ProJovem, com capoeira. Capoeira, cultura, dança, samba de roda e assim sucessivamente. Eu creio que durante o tempo que eu estou aqui, eu já consegui lecionar capoeira aqui na cidade de Toritama para mais ou menos umas 5 mil pessoas ou mais.
0: Né? 22 anos.
1: Então, eu sou, assim, bastante conhecido na área devido a trabalho prestado, né? E aí, para falar um pouco de quem é, né, o Cleiton, que vocês conhecem aí por Mestre Pequeno, um pouco da minha formação acadêmica é o seguinte. Eu sou graduado em processos gerenciais, graduando em bacharel em educação física, graduando em nutrição, pós-graduado em biomecânica e fisiologia do exercício, pós-graduando em atividades de educação especial, também pós-graduando em gestão de atividades de educação especial, que é para você ser gestor de escolas que têm esse tipo de particularidade, né? Crianças que têm essas necessidades especiais. E aí essa formação é para treinar professores para saber lidar com essas pessoas através da cultura. Tá? Também sou árbitro de atletismo pela Confederação Brasileira de Atletismo, instrutor da SDS, Secretaria de Defesa Social do Estado de Pernambuco, e dentre outras formações que não vem ao caso no momento. Então, mas, é mais ou menos isso.
0: Deixa eu até lhe perguntar, e quais foram os principais desafios que você enfrentou aí durante esses 22 anos aqui em Toritama?
1: Bom, cara, logo quando eu cheguei aqui, né, quem é da cidade, né, sabe melhor do que eu que Toritama, há 22 anos, é uma cidade extremamente pacata, é uma cidade com pessoas extremamente arcaicas.
0: Era uma outra Toritama.
1: Né? Na verdade, é como você, de fato, entrar na máquina do tempo.
0: É.
1: E voltar 22 anos atrás, você vai ver que você vai ter uma sequência de paradigmas, tá? E o maior paradigma que eu encontrei ao chegar na cidade é a associação entre capoeira e religião, entende? Porque a Bahia, ela é conhecida como um estado de religião de matriz africana. E existe ainda algumas pessoas que fazer analogia entre capoeira e a desinência religiosa. Só que, de fato, a capoeira não tem a ver com religião. Ela tem a ver com o praticante. Se o praticante ele cultua A, é A. Se o praticante cultua B, é B. Logo, a capoeira ela é uma atividade. Ela não tem a ver com religião. Assim bem como eu não poderia dizer que todo praticante de Kung Fu ele segue o budaísmo, né? Ele segue o Buda. Eu não posso falar isso aí. Então, o maior paradigma que eu encontrei aqui na cidade, à época, foi a mente blindada, né?
0: As pessoas... certo preconceito, né?
1: Não, literalmente. É. Que seria um conceito preconcebido de algo que você acha, entende? E aí, o que é que acontece? Logo, quando eu cheguei aqui, a vestimenta, ela é diferente da cidade. Então, automaticamente, você é meio que posto um X, né?
0: As pessoas já olham torto.
1: Exato, entende? E até você conseguir fazer com que as pessoas abram a mente...
0: É um processo de educação.
1: Isso leva um tempo, entende?
0: Não faço não.
1: E aí, irmão, eu tenho muito a agradecer à cidade de Toritama, né? Porque foi uma cidade que abriu muitas portas para mim. A cidade que eu carrego no peito onde eu vou. A gente tem um trabalho aqui na cidade muito ativo, né? A gente conseguiu, de fato, participar da formação de muita gente aqui nessa cidade, entende? Com a capoeira, né? E apesar de eu ter vivenciado essa resistência no passado, não tenho nada que possa falar para desabonar, mesmo porque a gente tem que ter maturidade e entender que cada época traz uma característica.
0: Sim.
1: Entende? Então é mais ou menos isso.
0: Perfeito. Éder, 18h52, vou inserir ele também nesse bate-papo. É a importância aí que o Cleiton falou, o mestre pequeno, da importância social, da importância para a saúde. Ele entrou na capoeira ainda com 5 anos de idade por motivos de saúde, a importância e a diferença que fez na vida dele e na vida de tantas outras pessoas, inclusive na cidade de Toritama, com esse trabalho que é feito há 22 anos. Eu só quero registrar aqui a participação do Alex Monteiro, tá mandando um abraço para o Cleiton, grande profissional na segurança pública, também é operador de drone nas ações policiais, e ele está dizendo que respeita muito. Ele admira bastante a participação do secretário de Ordem Social aqui de Toritama, Alex Monteiro, aqui no WhatsApp da Toritama FM.
2: É isso, Cleiton. Muito bem-vindo aos nossos estúdios, né? Você realmente passou um panorama muito interessante aí, traçando, inclusive, o seu histórico aqui durante o desenvolvimento do seu projeto aqui na cidade de Toritama. Mostrou aí uma capacidade de liderança. Parabéns a você por conduzir esse projeto aqui na cidade de Toritama por tanto tempo. Mas 18h53, nosso tempo está ficando pequeno. Eu não poderia deixar de fazer uma pergunta a você. Mestre Pequeno, para quem ficou curioso e quer fazer uma aula experimental, onde fica a sua escola e quais são os dias e horários de treino que você conduz aqui esse projeto na cidade de Toritama?
1: Bom, meu irmão, nossa escola ela se localiza ali na rua Antônio Soares, número 343, é o lado oposto do Parque Maria dos Anjos, naquela localzinha ali. Assim que você desce, você vai ver um prédiozinho que tem ali, tá? Abaixa um pouco do rapaz que trabalha com esquadria de alumínio. Não tem como errar, que é as margens da BR mesmo. Você passou, você vai ver, né? Nas terças, quintas e sábados. Nas terças, a partir das 19h30. E nos sábados, a partir das 17h30, 18h, certo? E temos a possibilidade também de iniciar, de retomar, né, as atividades ali na Escola Protásio, que funcionava antes no final de semana. Aí, devido a missões, né, do trabalho e tal, eu tive que me ausentar da cidade um pouco, eu não consegui cumprir a carga horária do final de semana. Mas a gente está se ajustando e muito em breve também estaremos iniciando a atividade lá na Escola Protásio, e está para ser inaugurado também mais um núcleo da atividade de escola de capoeira e cultura Berimbau Azul, lá na cidade das Vertentes, na Academia São Fitness. Tá? Onde lá a gente vai ter um trabalho direcionado também. E temos a possibilidade também de iniciar, de retomar, né, as atividades ali na Escola Protásio, que funcionava antes no final de semana. Aí, devido a missões, né, do trabalho e tal, eu tive que me ausentar da cidade um pouco, eu não consegui cumprir a carga horária do final de semana. Mas a gente está se ajustando e muito em breve também estaremos iniciando a atividade lá na Escola Protásio.

0: ferramenta de educação, de disciplina, como o mestre falou. Eu vou pedir também para ele compartilhar aí todas as informações de contato, WhatsApp, Instagram, pessoal que está em casa. Mas mais uma vez eu queria que você reforçasse, até você disse que começou inclusive esse trabalho com as crianças lá atrás na cidade de Toritama, e a importância aí também para os adultos, os idosos, na saúde mental, o alívio de estresse, acho que também impacta na qualidade de vida, a importância da capoeira, mestre.
1: Com certeza. Bom, a capoeira é o seguinte, em suma, né, em resumo, a gente está com o tempo bastante apertado, é o seguinte, a capoeira, eu sou suspeito a falar, tá? Sou praticante também, sou pugilista, sou praticante de shootbox e sou praticante de capoeira. Então, conheço outras modalidades de arte marcial. Eu sou suspeito a falar porque, ah, mas capoeira e tal. Só que é o seguinte, eu não conheço nenhuma outra arte marcial que consiga mexer com o ser humano tanto quanto a capoeira. Por quê? Nós temos a parte de musicalidade, a gente tem a parte de mobilidade, a gente tem a parte de recuperação fisioterápica, tanto é que a gente aplica também modalidades como capoterapia. A gente tem a parte de meditação através de canções. Então é algo que você consegue manipular um ser humano de todas as formas possíveis. Crianças, eu já tive a oportunidade de pegar crianças e pessoas com idades avançadas com dificuldade em se locomover. Então você trabalha coordenação motora, você trabalha mobilidade, você trabalha reflexo, entende? Você trabalha pessoas que têm aquele dificuldade verbal, né? Você trabalha a parte da dicção da criança ou do adulto, entende? Você trabalha correção postural, porque tudo que eu faço na nossa escola de capoeira ela é muito direcionada à parte científica, entende? Então, por isso que eu falei no começo, nós traçamos um paralelo entre prática esportiva com parte didática, né? Com parte bibliográfica. Eu me mantenho sempre estudando nessa área para buscar, de fato, a melhoria da saúde do indivíduo através da capoeira. Ou seja, a capoeira se torna uma ferramenta de transformação social, assim bem como uma transformação física, né? Qualidade de vida e assim por diante.
0: Registrar a presença do aluno aí, David Avelino, que ajudou na toda essa agenda da entrevista, acabou de chegar nos estúdios da Toritama FM. Inclusive, mestre, quero dizer que o espaço aqui da Toritama FM está aberto, do Jornal da Noite, da Rede Agreste Comunica, para todo tipo de divulgação que precisar, porque realmente é um trabalho muito importante que é feito aqui na cidade de Toritama. Quero agradecer por ter aceitado aí o convite participar desse bate-papo. Vou abrir espaço para suas considerações finais, deixando um convite para que você traga aí o WhatsApp de contato, Instagram, todas as plataformas que o pessoal que está em casa, que se interessou, possa entrar em contato para poder participar também da família aí Berimbau Azul.
1: Bom, irmão, para finalizar, né, que é o que eu posso dizer à cidade de Toritama no geral. Nós vamos realizar aqui o sexto Toritama Mandou Chamar, né? Esse é o nome do nosso evento. De fato, a gente está enaltecendo a cidade de Toritama. Todos os eventos que nós fazemos é, de fato, destacando a cidade como um todo. Então, nós batizamos o nome desse nosso evento como Toritama Mandou Chamar, ou seja...
0: Inclusive, até interrompendo rapidamente, mestre, perdão, recentemente também teve um evento no Parque Biblioteca, que a gente até conversou, uma roda, não
1: é
0: isso?
1: Exatamente. Ali é um evento chamado de Roda da Integração, né? Onde as escolas se integram e faz ali uma atividade esportiva divulgando o seu trabalho, divulgando a modalidade
0: bacana,
1: da capoeira.
0: Muito bacana.
1: Tá? Então, o sexto Toritama Mandou Chamar ocorrerá no dia 26 e 27 de maio de 2027, tá? Então, toda a cidade, todos são convidados.
0: Atenção, pessoal, na escuta aí.
1: Que possam estar presentes para prestigiar, né, os moradores da cidade que praticam, assim bem como as crianças que vão estar nessa atividade, certo? A nossa rede social em relação à Escola de Capoeira é berimbau_azul, que é nosso Instagram, certo?
0: Se colocar berimbau azul no Instagram, consegue encontrar, né, Eder?
2: Acredito que sim.
1: É bem fácil de encontrar, tá? A gente vai estar lá com nossas atividades. E o telefone para contato é 819-9218-2141. Esse é meu contato pessoal.
0: Mais uma vez, pessoal.
1: 819-9218-2141, tá? Então, por esse contato, você consegue ver a possibilidade de participar, entender como é que funcionam as aulas experimentais, como é que funciona a nossa metodologia de ensino e assim por diante.
0: Mestre, gratidão. Que Deus abençoe o projeto. Que você continue trazendo aí esse incentivo ao esporte, à saúde na cidade de Toritama.
1: Valeu, valeu, meu irmão. Muito obrigado. Fica na paz.
0: Vamos embora. 18 horas e 59 minutos, encerrando aí mais uma edição do JDN. E deixando o convite que amanhã tem mais, não é isso?
2: Amanhã tem mais. Amanhã, quinta-feirona, trazendo inclusive o balanço da Feira do Jeans. Agradecer a presença aqui dos convidados, né? O mestre Clayton, né? O mestre pequeno. Seja bem-vindo. Estamos abertos.
0: É isso aí. Fiquem todos com Deus, uma excelente noite. Amanhã estaremos de volta com o Jornal da Noite da Rede Agreste Comunica. 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
3: Olá, boa noite.
4: Boa noite para você que nos acompanha em todo o país.
3: Quarta-feira, 9 de setembro de 2026.
4: Vamos aos destaques do dia.
3: Preço dos combustíveis.
4: Decretos alteram tributos sobre gasolina e etanol.
3: Medidas tentam diminuir impactos dos conflitos no Oriente Médio. Gabriela Noronha.
5: As novas alíquotas começarão a valer a partir desta quinta-feira e serão temporárias.
4: Saúde e mudanças climáticas.
3: Força Nacional do SUS reforça estrutura para acelerar o socorro em emergências e desastres naturais. Luana Karen.
6: Cada base da Força Nacional do SUS vai reduzir o tempo de resposta a emergências sanitárias.
4: Setembro Roxo.
3: Diagnóstico precoce da fibrose cística ajuda a garantir qualidade de vida aos pacientes.
4: Rede Pública mantém centros de referência para identificação da doença. Graziele Bezerra.
7: O SUS oferece uma gama de medicações para tratar a fibrose cística. E no Setembro Roxo, o objetivo é tornar a enfermidade mais conhecida e ampliar os diagnósticos.
3: Hoje, na apresentação da Voz do Brasil, eu, Mariana Jungmann e Luciano Seixas.
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3: Assinadas hoje duas medidas para conter a alta dos preços dos combustíveis no país diante da alta no mercado internacional.
4: As novas alíquotas temporárias passarão a valer a partir desta quinta-feira.
5: Nesta quarta-feira, foi assinado um decreto que reduz em 63 centavos por litro a cobrança de PIS/PASEP e COFINS sobre a gasolina. Com a redução, os tributos ficarão em 16 centavos por litro. O texto também zerou as contribuições federais sobre o etanol hidratado, o que representa uma redução tributária de 19 centavos por litro. As novas alíquotas começarão a valer a partir desta quinta-feira, 10 de setembro. E serão temporárias, de acordo com o ministro da Fazenda, Dario Durigan.
8: Nós precisamos fazer um acompanhamento mais pormenorizado, por isso o prazo de um mês, para que a gente, que está acompanhando isso diariamente, a equipe econômica, assim que essa situação melhorar, amenizar, a gente volte a rever. Lembrando que o nosso objetivo aqui é que a gente estabilize os preços e assim que tivermos condições, a gente também vai estar prontos para fazer as revisões necessárias.
5: Para o diesel rodoviário, foi assinada uma medida provisória que autoriza a concessão de subsídio a produtores e importadores. O valor da subvenção será definido pelo Ministério da Fazenda e poderá ser alterado conforme as condições do mercado. O objetivo das medidas é amenizar os impactos dos conflitos internacionais sobre o mercado doméstico de combustíveis, como disse o ministro do Planejamento e Orçamento, Bruno Moretti.
9: Nós estamos num período particularmente relevante de safra e o aumento dos preços internacionais tem uma repercussão sobre as operações de importação de diesel. Então, também essa é a razão pela qual a gente está colocando essa subvenção nesse momento. Não tem só a ver com preço, mas também para garantir uma oferta estável de diesel. Os prejuízos ao país seriam muito maiores de abastecimento se nós não aplicássemos essa nova medida.
5: Inicialmente, o valor da subvenção para o óleo diesel será de R$ 1,00 por litro e deverá ser descontado do preço de venda com registro na nota fiscal. Reportagem Gabriela Noronha.
3: Uma iniciativa do Ministério da Saúde busca descentralizar as ações sanitárias em situações de crise.
4: Para isso, já estão em operação bases da Força Nacional do SUS, que atendem as regiões Sul e Nordeste.
3: Hoje, a unidade do Sudeste começou a operar e passa a monitorar situações como enchentes, inundações e deslizamentos.
4: A preocupação do governo federal é com os possíveis impactos do El Niño.
6: Localizada no Rio de Janeiro, a Base Regional Sudeste da Força Nacional do SUS vai atuar na resposta a emergências em saúde pública, reforçando o apoio a estados e municípios, tanto na preparação quanto no atendimento a situações de crise. De acordo com o ministro da Saúde, Alexandre Padilha, a unidade vai reduzir o tempo de resposta a emergências sanitárias, diante de grandes eventos e desastres climáticos.
10: Com a base aqui no Rio de Janeiro, em até 12 horas, a gente consegue chegar em qualquer localidade da região sudeste do país.
6: A base do Rio é a terceira do país a entrar em funcionamento. Porto Alegre, no Rio Grande do Sul, e Salvador, na Bahia, já estão em atividades. Outras 6 bases estão previstas até o fim deste ano para atender as demais regiões do país. O ministro Alexandre Padilha destacou possíveis problemas de saúde que podem surgir com as mudanças climáticas e o El Niño.
10: Dependendo da região do país, terá um impacto diferente. Por exemplo, deve aumentar as secas na Amazônia. Para isso, tem uma preparação da saúde para enfrentar essa situação de secas. Deve aumentar secas no semiárido do Nordeste. Deve aumentar queimadas no Centro-Oeste. O idoso tem problema pulmonar, o idoso tem diabetes, tem hipertensão. O aumento da temperatura média descompensa esse idoso, descompensa o uso da sua medicação. E também estudos da Fiocruz apontam que o aumento da temperatura média faz nascer mais bebês prematuros. Com isso, você tem maior risco de doenças entre os bebês.
6: Cada base da Força Nacional do SUS dispõe de veículos, posto médico avançado, comunicação via satélite, drones e equipamentos de apoio a equipes mobilizadas em áreas afetadas, inclusive locais remotos ou de difícil acesso. Também nesta quarta-feira, no Rio de Janeiro, foi lançada a plataforma digital Sou Força, destinada à mobilização de profissionais voluntários para atuação em desastres e emergências de saúde. Reportagem Luana Karen.
3: Uma doença rara que afeta principalmente os pulmões e o sistema digestivo.
4: Todos os anos são diagnosticados cerca de 300 novos casos da fibrose cística em todo o país.
3: O Setembro Roxo é o mês de conscientização sobre a doença, que tem diagnóstico e tratamento gratuitos pelo SUS.
11: Identificada pelo teste do pezinho, a fibrose cística afeta 1 a cada 7 mil nascidos vivos no Brasil. Ainda sem cura, a doença é resultado de uma disfunção nas células de membranas internas do corpo, o que faz com que toda a secreção do organismo seja mais espessa que o normal. A pneumologista pediátrica do Instituto Fernandes Figueira, da Fiocruz, Tânia Vrobel, detalha os sintomas.
12: No aparelho respiratório, no aparelho digestivo, no aparelho reprodutor, as secreções muito espessas vão levar aos sintomas que muitas vezes acontecem. São crianças que fazem pneumonia, que muitas vezes aparecem com bronquite, quadros digestivos.
11: A servidora pública Jeane Braga percebeu alguns desses sintomas no filho Pedro André, quando ele ainda era um bebê. O diagnóstico só veio meses após o nascimento.
13: Ele é portador de fibrose cística e teve diagnóstico tardio, infelizmente, aos 5 meses, depois de recorrentes internações na rede privada.
11: Hoje, Pedro tem 12 anos. No Rio de Janeiro, onde vivem, ele faz todo o tratamento pelo Sistema Único de Saúde no Instituto Fernandes Figueira. Com a rotina de treinos, fisioterapia, dieta e medicação, ele conta que leva uma vida normal.
14: Eu faço natação, tomo remédio para neutralizar e deu muito certo, pois hoje eu sou uma pessoa normal, onde a fibrose cística quase não me atinge.
11: O SUS oferece uma gama de medicações para tratar a fibrose cística, como enzimas, antibióticos e inalatórios, além de moduladores da proteína que causa a disfunção nas células. E no Setembro Roxo, campanha que faz alusão à doença, o objetivo é tornar a enfermidade mais conhecida e ampliar os diagnósticos. O diretor de políticas públicas da ONG Unidos pela Vida, Cristiano Silveira, comenta a importância do tratamento, especialmente dos moduladores de proteína.

0: espalhados pelo país. Reportagem Graziele Bezerra.
1: A Advocacia Geral da União solicitou a retirada de vídeos com falsos médicos criados por inteligência artificial.
2: Os conteúdos simulam profissionais de saúde que divulgam informações falsas e tratamentos sem comprovação científica.
1: Ao todo, foram identificados mais de 90 perfis entre janeiro e julho deste ano.
2: A solicitação foi encaminhada para a Polícia Federal e para o Conselho Federal de Medicina.
3: A Advocacia Geral da União, AGU, notificou o YouTube para remover ou alertar usuários sobre vídeos que usam inteligência artificial para simular médicos e outros profissionais de saúde. A medida foi tomada após a identificação de 97 perfis com esse tipo de conteúdo entre 1º de janeiro e 10 de julho de 2026. Os vídeos apresentam personagens com aparência humana, qualificações profissionais fictícias e linguagem alarmista. Alguns também oferecem produtos, livros digitais e serviços pagos. Entre os riscos estão a automedicação, o uso de terapias sem eficácia comprovada e a interrupção de tratamentos. A notificação determina ainda que o YouTube avalie outros canais e vídeos identificados e adote medidas para prevenir a disseminação desse material. As informações foram encaminhadas à Polícia Federal e ao Conselho Federal de Medicina. A orientação do Ministério da Saúde é buscar informações sobre saúde em fontes confiáveis e denunciar conteúdos que possam colocar pessoas em risco. Dilson Santa Fé, para a Voz do Brasil.
1: A Agência Nacional de Vigilância Sanitária, Anvisa, aprovou o registro de um medicamento usado para a prevenção da enxaqueca.
2: Estudos mostraram que o medicamento Aqipta reduz o número de episódios da doença, tanto na forma esporádica quanto na forma crônica.
1: A enxaqueca pode provocar crises recorrentes de dor de cabeça, náuseas, vômitos e sensibilidade à luz e ao som.
2: O novo medicamento é uma opção de tratamento oral para prevenção em adultos que têm pelo menos 4 episódios da doença por mês.
1: Pacientes da rede pública de saúde serão encaminhados para realizar mais de 600 mil procedimentos na rede privada.
2: O objetivo é diminuir a fila de espera do SUS para quem precisa de médicos especialistas.
4: Mais de 600 mil procedimentos gratuitos para pacientes do SUS estão previstos em contratos com 259 hospitais privados e filantrópicos de 21 estados. Do total, 458 mil procedimentos serão realizados por meio da estratégia Ofertas de Cuidados Integrados, que reúnem consultas, exames e diagnósticos de uma mesma especialidade em um único atendimento. As outras 142 mil intervenções são cirurgias de diferente complexidade. A maior parte desses serviços serão na área de oftalmologia, com previsão de 170 mil por ano. Na sequência estão cardiologia com 133 mil, ortopedia com 113 mil e oncologia com 72 mil procedimentos. Outra modalidade incluída é a terapia renal substitutiva, destinada a pacientes que precisam de hemodiálise, que deve atender cerca de 40 mil pacientes por mês. Raquel Mariano, para a Voz do Brasil.
1: Um novo procedimento administrativo regulamentado pelo Ministério da Justiça e Segurança Pública.

0: apostas online seguem uma rígida regulamentação e podem ter seus recursos bloqueados e perdidos para o poder público quando atuam na ilegalidade.
1: Agora, com uma nova portaria ditada pelo Ministério, os procedimentos para que a Justiça conceda a transferência desses recursos serão acelerados.
0: Mais cedo, nós conversamos com a diretora do Fundo Nacional de Segurança Pública, Camila Pintarelli, sobre como esse dinheiro poderá ser aplicado e os ganhos da medida. Acompanhe.
2: Diretora Camila Pintarelli, bem-vinda à Voz do Brasil.
0: Prazer ter a senhora conosco aqui.
3: Prazer é todo meu. Muito obrigada por nos receber aqui hoje.
0: Vamos começar falando, então, sobre essa portaria nova que foi editada. Ela deve facilitar, né, que os recursos apreendidos das bets ilegais sejam destinados ao Fundo Nacional de Segurança Pública. Como é que isso deve acontecer? O que,
3: Mariana,
0: que ela muda?
3: Eu acho que, antes de mais nada, é preciso explicar que o Fundo Nacional de Segurança